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2: Uou, uou, uou, Super Hits chegando. Chegando por aqui com você, essa super sequência preparada pra você curtir. Então chega mais.
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2: 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Super Hits seguindo por aqui. Nossa edição de hoje tá com tudo, hein? Muita música boa, só sucesso. Eu sou o Fabiano Farias e é muito bom estar com você por aqui. Vem música, engajamento, Israel e Rodolfo para abrir a sequência de hoje. Vem comigo, vamos juntos.

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1: Todo lugar e sempre com você. Só começando nossa sequência de hoje, muita música boa. E é claro, você aí na sintonia.
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1: Super Hits segue. Vem por aqui, Maiara Maraíza. Boa noite, Falsificado chegando agora.

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1: Super. 9:16.
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6: De volta por aqui com mais sucessos Super Hits. Tá chegando seu locutor. Vem por aqui, ó. Yasmin Santos, saudade, eu e bebida. Ou mistura, hein? Manda tua mensagem pra cá, pede a sua que a gente vai tocando o Super Hits 7.

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1: Em todo lugar e sempre com você, Super Hits, Gustavo Lima, Bala Alojada. Tem mais, é claro que sim. Quem não conhece que te compra? Taime Thiago com DJ Ari SL chegando agora.

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0: 9:32.
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3: Super Hit seguindo, vem mais por aqui, a música não pode parar. O Henrique tá chegando, é com ela que eu estou. Música boa, cantada por ele. O

sala de festim, Fred e Fabrício. Vamos que vamos, vamos. Aqui o sucesso não para. Depois do Fred e do Fabrício, tá chegando a Júlia e a Rafaela. Elas cantam demais, hein? Essa música aqui, cheia de sentimento. Medo chegando agora.

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3: 9:48.
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6: Super Hits, vem mais, vem mais. Quem tá chegando lá, vem o PH e Michel, só falta nós namorar. É um sucesso melhor que o outro, sempre com você, onde você estiver. Toda a nossa programação assim, ó, feita pensando em você. Beleza, hein? Então segue com a gente, sempre por aqui. É bom ter você aí.
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Hits, não voto nem pagando. Menos é mais com o Henrique Castro. O sucesso é bom e toca aqui no Super Hits. Aquela seleção que a gente curte demais, tocando sempre pra você por aqui. João Bosco e Vinícius tá chegando, Pare Apagado, pra curtir com o volume máximo, Super Hits.

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2: 10 horas e 4 minutos.
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6: Bem mais você e sempre com você, onde estiver, a gente segue nessa companhia legal. Bem mais sucessos, João Neto e o Frederico com Camisa 10. O Mad com Pad chegando agora. Canta aí junto com a gente sempre, Super Hits é pra você.
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0: 80 nomes, Maiara e Maraísa.
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0: Vem que vem, tem mais, tem muito mais. Sucesso não para aqui, é uma atrás da outra, só o melhor pra você. Daniel cantando com a Mariana Fagundes, peão todo tatuado, chegando agora o Super Hits.
2: Segura, peão.

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3: 10 horas e 17 minutos.
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Todo tempo junto de você, onde você estiver levando companhia, informação e tudo isso, a nossa rádio prepara por você. Que beleza, hein? Zé Neto Cristiano chegando agora. Oi, tudo bem? É o som que toca aqui no Super Hits.

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4: 10 horas e 38 minutos.
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5: Super Hits seguindo de volta aqui, intervalo rapidão com os nossos apoiadores. Já vem mais o Neto e Frederico trazendo aquele som com o Panda e a Mariana Fagundes chegando agora. A música é essa aqui, ó, toca aquela. Escute aí.
6: Mariana Fagundes.
7: É, ó,
6: toca aquela porque meu coração já tá machucado, mano.
8: O nosso, né?
6: O nosso.
8: Vamos cantar então pra melhorar?
6: Agora.

Como é que tá o teu dia aí? Tá tudo belezinha? Tá tudo correndo dentro do planejado? A gente precisa planejar a nossa vida, é claro que sim, para que a gente possa fazer tudo acontecer de acordo com o que é necessário. E aí é em busca do nosso sucesso, da nossa felicidade, do nosso ideal. A Maria Cecília e o Rodolfo cantaram e Love Você Demais. Tem por aqui o Luan Santana, aqui é o seu lugar, tá curtindo, meu amigo?

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4: 10 horas e 55 minutos.
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8: Vamos seguindo com Super Hits por aqui, já na última sequência de hoje, nas saideiras, tá aí fechando a nossa programação. Passa rápido aí, quando vê, foi. Maiara e Maraísa, 90-10, agora.
9: Existe uma teoria que se chama 90-10, onde uma pessoa tem 90% daquilo que você procura em alguém, só que você foca naqueles 10% que falta. Aí você sai pra rua, se aventura, e realmente você encontra aqueles 10%, mas não se deu conta que perdeu os 90%.

esposo foi morar na casa do filho com a nora e o neto, um menininho de uns 4 anos de idade. As mãos do senhor eram trêmulas, a visão estava muito fraca e ele apresentava muitas dificuldades para caminhar. A hora das refeições era mais complicada, pois as mãos tremiam tanto que algumas vezes a comida acabava caindo no chão. Ao pegar o copo, o leite acabava derramando na mesa, o que irritava muito o filho e a nora. Precisamos tomar uma providência com respeito ao papai. Já chega de leite derramado, barulho de gente comendo com a boca aberta e comida pelo chão, disse o filho. Ao final da conversa, o casal decidiu colocar uma pequena mesa em um canto da cozinha, onde aquele senhor comeria sozinho, enquanto o restante da família iria comer reunida na grande mesa. Como havia quebrado alguns pratos, o avô também acabou ganhando uma tigela de madeira. Quando por vezes o filho olhava para o pai na mesinha, via que corriam algumas lágrimas dos olhos. Mesmo assim, aquele filho só sabia reclamar quando o pai deixava algo cair no chão. O netinho, o menino de apenas 4 anos, assistia e prestava atenção em tudo. Certa noite, antes da família se reunir à mesa para jantar, o pai viu o menininho no chão, mexendo com pedaços de madeira e resolveu perguntar o que ele estava fazendo. E o menino, com grande inocência, respondeu: "Ô papai, eu estou fazendo uma tigela de madeira para você e para a mamãe comerem quando eu crescer." As palavras sinceras daquela criança tiveram um grande impacto nos pais, que ao ouvirem aquilo sentiram as lágrimas rolar. Sem falar nada, um olhou para o outro e já sabiam o que deveriam fazer. Naquela mesma noite, o homem pegou o pai, aquele avô, e o levou para a mesa, para que ficasse junto com toda a família. Desde então, o avô fez todas as refeições com a família. E por algum motivo, o casal não se importava mais com o garfo que caía no chão ou com o copo de leite que virava na mesa.

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2: Uma excelente noite para você, tudo bem? Espero que sim. Sou a locutora Patrícia Vieira. Nós vamos curtir agora o programa Na Hora de Amar, tocando músicas que falam deste nobre sentimento, que é o amor. Para você, eu desejo toda a sorte de bênçãos em sua vida, principalmente no que diz respeito à vida amorosa, e que você encontre alguém que complete a sua vida, encha o seu coração de alegria e seja para sempre o seu eterno amor. Para embalar este nobre sentimento, nós vamos curtir uma programação musical incrível. Na Hora de Amar está no ar. Curta comigo.

0: Você está curtindo Na Hora de Amar, por aqui, só o melhor da música romântica, clássicos nacionais e internacionais. Em instantes eu volto com mais.
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4: 11 horas e 25 minutos.
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6: Um pai muito rico tinha 3 filhos. E ele resolveu dividir a herança, ainda vivo, para evitar brigas entre os 3 filhos depois da sua morte. Mas ele tinha um diamante, uma relíquia de família, que era indivisível. E ele tinha que escolher para qual dos 3 filhos ele daria o diamante, já que a pedra era indivisível e não valia a pena dividi-la, porque ela perderia o seu valor. Então este pai chamou os filhos e, sendo muito rico, disse a eles: olha, durante 1 ano cada um de vocês vai viajar pelo mundo. Daqui a 1 ano vocês voltarão e cada um vai me contar o que fez. E quem praticar a melhor boa ação, este receberá o diamante. E os 3 filhos partiram. Após o prazo determinado, os 3 filhos retornaram para o seu pai. Perguntou então:

0: pegaria. E eu prometi e ele morreu nos meus braços. Eu poderia ter ficado com aquelas moedas de ouro, mas eu procurei a viúva e entreguei para ela o dinheiro, as moedas do seu esposo falecido. E o pai disse: meu filho, você fez apenas o que um homem honrado deve fazer. Era teu dever devolver o dinheiro, porque ele não te pertencia. Aquele que retém bens alheios não é um homem honesto. O pai perguntou para o segundo filho qual foi sua boa ação. E ele disse: eu estava caminhando à beira de um lago, quando uma criança escorregou e caiu dentro dele. E eu, mesmo com roupa e sapato, pulei dentro da água e salvei a criança e livrei-a de morrer afogada. Eu tive a satisfação de salvá-la. E o pai disse: meu filho, a tua coragem merece elogios, mas você seguiu apenas a lição que diz para socorrer uns aos outros. E o pai pergunta para o terceiro filho qual foi sua boa ação. E ele diz: pai, uma noite eu encontrei o meu inimigo dormindo à beira de um abismo. Ao menor movimento, ele despencaria do abismo. Mas eu, vendo que ele estava em perigo, eu o abracei e tirei ele daquele lugar perigoso e o conduzi até um lugar seguro. Então o pai disse: meu filho, vem aqui e me abraça. Eis aqui o diamante. Ele é teu, porque você cumpriu o grande mandamento do Senhor Jesus, que diz: amai os vossos inimigos.
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De volta, melhor programação romântica do seu rádio. Esse é o nosso Na Hora de Amar. Agora, mais uma programação musical para você curtir. Aumente o volume.

0: Você ouviu mais um programa Na Hora de Amar. Que alegria foi levar para você essas músicas maravilhosas. Obrigada, viu, pela audiência, pelo carinho. Te desejo tudo de bom. Um beijo e até o nosso próximo programa.
1: Mais 11 horas 51 minutos.
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3: Homens, se vocês pudessem trocar de lugar com suas esposas por um dia e fazer suas tarefas, o que acham que iriam aprender? Bem, o Dr. Dobson teve uma experiência interessante fazendo justamente isso. Fique ligado na edição de hoje de Valor para a Família. Meu nome é Rosa Maria, trazendo até você Valor para a Família, um programa de conselhos práticos com o psicólogo e conselheiro familiar, Dr. Dobson. Doutor, o senhor não só trocou de lugar com sua esposa por um dia, como fez os seus serviços por vários dias. Conte para nós essa experiência.
4: Bom, a minha esposa, a Shirley, quebrou a perna esquiando. E eu aprendi que estava errado em pensar que o seu serviço era mais fácil que o meu. Não era mais fácil. Era impossível. Na primeira manhã em que assumi o serviço, Ryan começou a me ensinar as regras do jogo de ser mãe. Ele me acordou com um berro às 6 da manhã. Eu me arrastei da cama e fui para o quarto de Ryan. Quando finalmente cheguei no seu quarto e abri a porta, os berros pararam e uma vozinha alegre perguntou: "Café está pronto?" Eu disse: "Estou fazendo o melhor que posso, Ryan."
3: É, e ao mesmo tempo o senhor pensava: como é que a Shirley consegue fazer isso?
4: Exatamente. Então eu fui para a cozinha para preparar, assim, alguma coisa para o menino comer.
3: Certo.
4: Mas eu fiquei ali, olhando para o armário, esperando que algum preparo, alguma coisa de preparo rápido aparecesse. Eu não sei dizer, eu fiquei tonto ali. Enquanto isso, Ryan tentava repetidamente puxar conversa comigo. Ele deve ter feito aí uma dúzia de perguntas, não sei. Então, de repente, eu o ouvi suspirar e dizer: "Ah, já estou me cansando de você." Então, o que uma mãe deve fazer? Eu não sei. Eu disse para minha esposa que se ela voltasse a fazer seu serviço, eu levantaria e a elogiaria todos os dias quando me assento com os anciãos da terra.
3: Tenho certeza de que não podia esperar.
4: Olha, Rosa Maria, durante essas breves aventuras pelas responsabilidades maternas, nasceu em mim uma admiração profunda pelas habilidades específicas exigidas das esposas e das mães. Na minha opinião, seu serviço é extremamente importante para a saúde e vitalidade da nossa sociedade. E acho lamentável a falta de respeito e reconhecimento com relação às donas de casa de hoje. A pior coisa que podemos fazer é desvalorizar o lar e o apoio que as crianças devem receber ali.
3: Se você é uma esposa ou mãe, por favor, aceite os nossos sinceros agradecimentos e nossa admiração pelo trabalho que você está realizando. Como já ouviram antes neste programa, a estabilidade das famílias para o desenvolvimento das crianças é o fator mais importante em qualquer sociedade, como causa de baixos índices de violência, força de trabalho com alto nível escolar e uma estrutura social próspera e unificada. E essa responsabilidade cai sobre as mulheres da sociedade. Nós saudamos todas vocês. Os comentários do Dr. Dobson no programa de hoje foram extraídos do livro O que as esposas gostariam que seus maridos soubessem sobre as mulheres, publicado pela Tyndale House. Francisco Borges interpretou a voz do Dr. Dobson neste programa. Meu nome é Rosa Maria e convido você a estar conosco mais uma vez na próxima edição de Valor para a Família.
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6: Imagine uma grande festa onde as pessoas estão celebrando alguma coisa. Paralelamente, imagine uma família que perdeu um ente querido na morte, ou que tem alguém muito mal em um hospital. Em que ambiente acredita vai haver maior felicidade? Certamente você vai discordar se eu disser que é no segundo. Eu sei que é estranho, mas é impressionante a sabedoria em pensar em se ter felicidade quando se chora. Felizes os que choram, porque serão consolados. As palavras não são nossas, mas do grande mestre, que sabia o que estava dizendo. E se você parar para analisar a profundeza de tão grande sabedoria, certamente vai concordar. Quando você está em uma festa, normalmente se sente muito bem. Não acusa nenhuma carência. Está de bem com a vida. A mente está tranquila e relaxada. Está ainda menos preocupado com as qualidades que precisa aprimorar, com o que precisa ajustar na vida. Em gritante contraste, quando você chora em resultado de qualquer dor que seja, não se sente bem. Está carente de alívio. Está mal com tudo à sua volta. A mente está carregada com o peso das preocupações que se abatem sem piedade. Está preocupado com o motivo do seu pranto. Preocupado com sua parte na culpa do que aconteceu. Quer entender o que pode ser feito para aliviar o sofrimento. O que deve aprimorar para evitar que tal dor se repita? E no sofrimento pelo qual passa, alcança altos índices de reflexão e aprende. Lamenta as próprias falhas e aprimora. Tem mais, porém, nas sábias palavras do grande mestre. No primeiro caso, você está alegre com o que está vivendo. Não significa que seja feliz. No segundo caso, você chora não pelos problemas normais da vida. O choro por ele mencionado é o lamento contrito pelos frutos da sua imperfeição. O desacerto do propósito pelo qual ele deu a própria vida. É a tristeza de saber que não vive em harmonia com o propósito para o qual foi criado. Isso é fruto de profunda reflexão. Poucos conseguem alcançar esse estágio e entendimento. Certamente não dá para sorrir com nossa atual abominável situação. Os que choram de tristeza por sentir o desacerto do propósito da criação humana serão consolados. Esse consolo ele dará ao trazer o cumprimento do que prometeu e está firmemente estabelecido. O propósito da criação se cumprirá sem falta. Quem hoje chora por esse motivo é feliz porque será consolado. Pode confiar. Foi Cristo que estabeleceu um modelo para os seus passos. Felizes os que choram, porque serão consolados.
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7: Mensagem do dia.
8: Foi morar na casa do filho com a nora e o neto. Um menininho de uns 4 anos de idade. As mãos do senhor eram trêmulas. A visão estava muito fraca. E ele apresentava muitas dificuldades para caminhar. A hora das refeições era mais complicada, pois as mãos tremiam tanto que algumas vezes a comida acabava caindo no chão. Ao pegar o copo, o leite acabava derramando na mesa, o que irritava muito o filho e a nora. Precisamos tomar uma providência com respeito ao papai. Já chega de leite derramado, barulho de gente comendo com a boca aberta e comida pelo chão, disse o filho. Ao final da conversa, o casal decidiu colocar uma pequena mesa em um canto da cozinha, onde aquele senhor comeria sozinho, enquanto o restante da família iria comer reunida na grande mesa. Como havia quebrado alguns pratos, o avô também acabou ganhando uma tigela de madeira. Quando por vezes o filho olhava para o pai na mesinha, via que corriam algumas lágrimas dos olhos. Mesmo assim, aquele filho só sabia reclamar quando o pai deixava algo cair no chão. O netinho, o menino de apenas 4 anos, assistia e prestava atenção em tudo. Certa noite, antes da família se reunir à mesa para jantar, o pai viu o menininho no chão, mexendo com pedaços de madeira e resolveu perguntar o que ele estava fazendo. E o menino, com grande inocência, respondeu: "Ô papai, eu estou fazendo uma tigela de madeira para você e para mamãe comerem quando eu crescer." As palavras sinceras daquela criança tiveram um grande impacto nos pais, que ao ouvirem aquilo sentiram as lágrimas rolar. Sem falar nada, um olhou para o outro e já sabiam o que deveriam fazer.

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0: Nathy Roots. Muito obrigado pelo convite, meus queridos. Maravilha, viva o reggae!
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0: Um respiro e eu volto com mais Madrugada Insônia.
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2: Meia-noite e 49 minutos.
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0: Continue comigo. Já já, o Madrugada Insônia está de volta.
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3: 1 hora e 50 minutos.
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0: dormindo ao som da música.
1: Então vamos dançar.

0: Madrugada Insônia faz uma pausa, mas já já estamos juntos.
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4: 2 horas e 45 minutos.
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1: Lorena, happy box.

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0: fica aí, já já tem mais música no Madrugada Insônia.
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3: 3 horas e 33 minutos.
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3: 4:24.
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Em nome do Pai, e do Filho, e do Espírito Santo. Amém. Estamos aqui com alegria para rezarmos esse terço. Esse terço que quer nos unir a Jesus e a Maria. Hoje nós vamos meditar os mistérios dolorosos. A paixão dolorosa de Jesus Cristo. Tudo o que Ele fez por amor a nós. Tudo o que Ele fez para nos salvar. Tanta dor, mas tanto amor por nós. Meditemos, irmãos e irmãs, os mistérios da nossa salvação. Creio em Deus Pai, Todo-Poderoso, Criador do céu e da terra, e em Jesus Cristo, seu único Filho, nosso Senhor, que foi concebido pelo poder do Espírito Santo, nasceu da Virgem Maria, padeceu sob Pôncio Pilatos, foi crucificado, morto e sepultado, desceu à mansão dos mortos, ressuscitou ao terceiro dia, subiu aos céus, está sentado à direita de Deus Pai Todo-Poderoso, de onde há de vir a julgar os vivos e os mortos. Creio no Espírito Santo, na Santa Igreja Católica, na comunhão dos santos, na remissão dos pecados, na ressurreição da carne e na vida eterna. Amém. Pai nosso, que estais nos céus, santificado seja o vosso nome, venha a nós o vosso reino, seja feita a vossa vontade, assim na terra como no céu. O pão nosso de cada dia dai-nos hoje, perdoai as nossas ofensas, assim como nós perdoamos a quem nos tem ofendido. E não nos deixeis cair em tentação, mas livrai-nos do mal. Amém. Ave Maria, cheia de graça, o Senhor é convosco. Bendita sois vós entre as mulheres e bendito é o fruto do vosso ventre, Jesus. Santa Maria, Mãe de Deus, rogai por nós, pecadores, agora e na hora de nossa morte. Amém. Ave Maria, cheia de graça, o Senhor é convosco. Bendita sois vós entre as mulheres e bendito é o fruto do vosso ventre, Jesus. Santa Maria, Mãe de Deus, rogai por nós, pecadores, agora e na hora de nossa morte. Amém. Ave Maria, cheia de graça, o Senhor é convosco. Bendita sois vós entre as mulheres e bendito é o fruto do vosso ventre, Jesus. Santa Maria, Mãe de Deus, rogai por nós, pecadores, agora e na hora de nossa morte. Amém. Glória ao Pai, ao Filho e ao Espírito Santo, como era no princípio, agora e sempre. Amém. Primeiro mistério doloroso, nós queremos contemplar a agonia de Jesus no Horto das Oliveiras. Jesus soa sangue, Jesus sabe que a sua morte se aproxima e o seu lado humano, Jesus era 100% homem, ele começa a se angustiar, ele começa a sofrer, ele começa a suar sangue, mas ele não arreda, ele não desiste da vontade do Pai e ele reza. Faze, ó Pai, não a minha vontade, mas a Tua vontade. Que mesmo na dor, nós tenhamos a coragem de fazer a vontade de Deus em nossa vida. Pai nosso, que estais nos céus, santificado seja o vosso nome, venha a nós o vosso reino. Seja feita a vossa vontade, assim na terra como no céu. O pão nosso de cada dia nos dai hoje, perdoai as nossas ofensas, assim como nós perdoamos a quem nos tem ofendido. E não nos deixeis cair em tentação, mas livrai-nos do mal. Amém. Ave Maria, cheia de graça, o Senhor é convosco. Bendita sois vós entre as mulheres, e bendito é o fruto do vosso ventre, Jesus. Santa Maria, Mãe de Deus, rogai por nós, pecadores, agora e na hora de nossa morte. Amém. Ave Maria, cheia de graça, o Senhor é convosco. Bendita sois vós entre as mulheres, e bendito é o fruto do vosso ventre, Jesus. Santa Maria, Mãe de Deus, rogai por nós, pecadores, agora e na hora de nossa morte. Amém. Ave Maria, cheia de graça, o Senhor é convosco. Bendita sois vós entre as mulheres. Bendito é o fruto do vosso ventre, Jesus. Santa Maria, Mãe de Deus, rogai por nós, pecadores, agora e na hora de nossa morte. Amém. Ave Maria, cheia de graça, o Senhor é convosco. Bendita sois vós entre as mulheres. E bendito é o fruto do vosso ventre, Jesus. Santa Maria, Mãe de Deus, rogai por nós, pecadores, agora e na hora de nossa morte. Amém. Ave Maria, cheia de graça, o Senhor é convosco. Bendita sois vós entre as mulheres. E bendito é o fruto do vosso ventre.

agora e na hora de nossa morte. Amém. Ave Maria, cheia de graça, o Senhor é convosco. Bendita sois vós entre as mulheres, e bendito é o fruto do vosso ventre, Jesus. Santa Maria, Mãe de Deus, rogai por nós, pecadores, agora e na hora de nossa morte. Amém. Ave Maria, cheia de graça, o Senhor é convosco. Bendita sois vós entre as mulheres, e bendito é o fruto do vosso ventre, Jesus. Santa Maria, Mãe de Deus, rogai por nós, pecadores, agora e na hora de nossa morte. Amém. Ave Maria, cheia de graça, o Senhor é convosco. Bendita sois vós entre as mulheres, e bendito é o fruto do vosso ventre, Jesus. Santa Maria, Mãe de Deus, rogai por nós, pecadores, agora e na hora de nossa morte. Amém. Ave Maria, cheia de graça, o Senhor é convosco. Bendita sois vós entre as mulheres, e bendito é o fruto do vosso ventre, Jesus. Santa Maria, Mãe de Deus, rogai por nós, pecadores, agora e na hora de nossa morte. Amém. Glória ao Pai, ao Filho e ao Espírito Santo, como era no princípio, agora e sempre. Amém. Ó meu Jesus, perdoai-me, livrai-me do fogo do inferno, levai as almas todas para o céu e socorrei principalmente as que mais precisarem da vossa misericórdia. Nossa Senhora do Carmo, rogai por nós. Padre Pio de Pietrelcina, rogai por nós. Segundo mistério doloroso, nós queremos contemplar a flagelação de Jesus Cristo. Jesus Cristo, de uma forma desumana, é flagelado. Batem nele, fazem dele uma chaga só. Muito sangue, muita dor, muito sofrimento. Mas ele sabe por que ele está sofrendo, por causa dos nossos pecados. Ele está assumindo o pecado de toda a humanidade. Isso é muito duro, é um fardo muito grande, mas tudo ele está passando por amor. Meditemos esse mistério. Você também talvez esteja sofrendo hoje, mas unido a Cristo, você também pode vencer todos os seus sofrimentos. Pai nosso, que estais nos céus, santificado seja o vosso nome, venha a nós o vosso reino. Seja feita a vossa vontade, assim na terra como no céu. O pão nosso de cada dia nos dai hoje, perdoai as nossas ofensas, assim como nós perdoamos a quem nos tem ofendido. E não nos deixeis cair em tentação, mas livrai-nos do mal. Amém. Ave Maria, cheia de graça, o Senhor é convosco. Bendita sois vós entre as mulheres, e bendito é o fruto do vosso ventre, Jesus. Santa Maria, Mãe de Deus, rogai por nós, pecadores, agora e na hora de nossa morte. Amém. Ave Maria, cheia de graça, o Senhor é convosco. Bendita sois vós entre as mulheres, e bendito é o fruto do vosso ventre, Jesus. Santa Maria, Mãe de Deus, rogai por nós, pecadores, agora e na hora de nossa morte. Amém. Ave Maria, cheia de graça, o Senhor é convosco. Bendita sois vós entre as mulheres, e bendito é o fruto do vosso ventre, Jesus. Santa Maria, Mãe de Deus, rogai por nós, pecadores, agora e na hora de nossa morte. Amém. Ave Maria, cheia de graça, o Senhor é convosco. Bendita sois vós entre as mulheres, e bendito é o fruto do vosso ventre, Jesus. Santa Maria, Mãe de Deus, rogai por nós, pecadores, agora e na hora de nossa morte. Amém. Ave Maria, cheia de graça, o Senhor é convosco. Bendita sois vós entre as mulheres, e bendito é o fruto do vosso ventre, Jesus. Santa Maria, Mãe de Deus, rogai por nós, pecadores, agora e na hora de nossa morte. Amém. Ave Maria, cheia de graça, o Senhor é convosco. Bendita sois vós entre as mulheres, e bendito é o fruto do vosso ventre, Jesus. Santa Maria, Mãe de Deus, rogai por nós, pecadores, agora e na hora de nossa morte. Amém. Ave Maria, cheia de graça, o Senhor é convosco. Bendita sois vós entre as mulheres, e bendito é o fruto do vosso ventre, Jesus. Santa Maria, Mãe de Deus, rogai por nós, pecadores, agora e na hora de nossa morte. Amém. Ave Maria, cheia de graça, o Senhor é convosco. Bendita sois vós entre as mulheres, e bendito é o fruto do vosso ventre, Jesus. Santa Maria, Mãe de Deus, rogai por nós, pecadores, agora e na hora de nossa morte. Amém. Ave Maria, cheia de graça, o Senhor é convosco. Bendita sois vós entre as mulheres, e bendito é o fruto do vosso ventre, Jesus. Santa Maria, Mãe de Deus, rogai por nós, pecadores,
agora e

nossa morte. Amém. Ave Maria, cheia de graça, o Senhor é convosco. Bendita sois vós entre as mulheres. E bendito é o fruto do vosso ventre, Jesus. Santa Maria, Mãe de Deus, rogai por nós, pecadores, agora e na hora de nossa morte. Amém. Glória ao Pai, ao Filho e ao Espírito Santo, como era no princípio, agora e sempre. Amém. Ó meu Jesus, perdoai-me, livrai-me do fogo do inferno. Levai as almas todas para o céu e socorrei principalmente as que mais precisarem da vossa misericórdia. Nossa Senhora do Carmo, rogai por nós. São Padre Pio, rogai por nós. Terceiro mistério doloroso. Nós vamos contemplar a coroação de espinhos de nosso Senhor. Ele é o Rei do Universo, mas a coroa que Ele recebe não é de ouro, é de espinhos. Ele sofre por nós, Ele sofre por amor de nós, Ele passa humilhação. Mas Ele sabia que Ele ia passar por tudo isso por amor de nós. Na carta aos Filipenses, Paulo já diz: Ele esvaziou-se de si mesmo para nos encontrar. Ele esvaziou-se de si mesmo, Ele aceitou a humilhação para vir ao nosso encontro. Rezemos com muito amor. Talvez você também na sua vida tenha passado humilhações, tenha passado sofrimentos. Deus está contigo nesta hora. Pai nosso, que estais nos céus, santificado seja o vosso nome. Venha a nós o vosso reino, seja feita a vossa vontade, assim na terra como no céu. O pão nosso de cada dia nos dai hoje, perdoai as nossas ofensas, assim como nós perdoamos a quem nos tem ofendido. E não nos deixeis cair em tentação, mas livrai-nos do mal. Amém. Ave Maria, cheia de graça, o Senhor é convosco. Bendita sois vós entre as mulheres, e bendito é o fruto do vosso ventre, Jesus. Santa Maria, Mãe de Deus, rogai por nós, pecadores, agora e na hora de nossa morte. Amém. Ave Maria, cheia de graça, o Senhor é convosco. Bendita sois vós entre as mulheres, e bendito é o fruto do vosso ventre, Jesus. Santa Maria, Mãe de Deus, rogai por nós, pecadores, agora e na hora de nossa morte. Amém. Ave Maria, cheia de graça, o Senhor é convosco. Bendita sois vós entre as mulheres, e bendito é o fruto do vosso ventre, Jesus. Santa Maria, Mãe de Deus, rogai por nós, pecadores, agora e na hora de nossa morte. Amém. Ave Maria, cheia de graça, o Senhor é convosco. Bendita sois vós entre as mulheres, e bendito é o fruto do vosso ventre, Jesus. Santa Maria, Mãe de Deus, rogai por nós, pecadores, agora e na hora de nossa morte. Amém. Ave Maria, cheia de graça, o Senhor é convosco. Bendita sois vós entre as mulheres, e bendito é o fruto do vosso ventre, Jesus. Santa Maria, Mãe de Deus, rogai por nós, pecadores, agora e na hora de nossa morte. Amém. Ave Maria, cheia de graça, o Senhor é convosco. Bendita sois vós entre as mulheres, e bendito é o fruto do vosso ventre, Jesus. Santa Maria, Mãe de Deus, rogai por nós, pecadores, agora e na hora de nossa morte. Amém. Ave Maria, cheia de graça, o Senhor é convosco. Bendita sois vós entre as mulheres, e bendito é o fruto do vosso ventre, Jesus. Santa Maria, Mãe de Deus, rogai por nós, pecadores, agora e na hora de nossa morte. Amém. Ave Maria, cheia de graça, o Senhor é convosco. Bendita sois vós entre as mulheres, e bendito é o fruto do vosso ventre, Jesus. Santa Maria, Mãe de Deus, rogai por nós, pecadores, agora e na hora de nossa morte. Amém. Ave Maria, cheia de graça, o Senhor é convosco. Bendita sois vós entre as mulheres, e bendito é o fruto do vosso ventre, Jesus. Santa Maria, Mãe de Deus, rogai por nós, pecadores, agora e na hora de nossa morte. Amém. Ave Maria, cheia de graça, o Senhor é convosco. Bendita sois vós entre as mulheres, e bendito é o fruto do vosso ventre, Jesus. Santa Maria, Mãe de Deus, rogai por nós, pecadores, agora e na hora de nossa morte. Amém. Glória ao Pai, ao Filho e ao Espírito Santo, como era no princípio, agora e sempre. Amém. Ó meu Jesus, perdoai-me, livrai-me do fogo do inferno, levai as almas todas para o céu e socorrei principalmente as que mais precisarem da vossa misericórdia. Nossa Senhora do Carmo, rogai por nós. São João da Cruz, rogai por nós.
quarto mistério doloroso, nós queremos contemplar Jesus carregando a cruz para o Calvário. Jesus carregando o fardo dos nossos pecados. Jesus carregando o nosso sofrimento. Jesus carregando a nossa dor. Você também talvez está carregando uma cruz hoje, uma cruz pesada. Mas pode ter certeza que Cristo está carregando ela com você. Cristo já carregou a nossa cruz. E depois da cruz vem a vitória. Depois da cruz vem a glória. Quanto maior for o nosso sofrimento, diz a palavra, maior será a nossa vitória. Pai nosso, que estais nos céus, santificado seja o vosso nome, venha a nós o vosso reino. Seja feita a vossa vontade, assim na terra como no céu. O pão nosso de cada dia nos dai hoje. Perdoai as nossas ofensas, assim como nós perdoamos a quem nos tem ofendido. E não nos deixeis cair em tentação, mas livrai-nos do mal. Amém. Ave Maria, cheia de graça, o Senhor é convosco. Bendita sois vós entre as mulheres. E bendito é o fruto do vosso ventre, Jesus. Santa Maria, Mãe de Deus, rogai por nós, pecadores, agora e na hora de nossa morte. Amém. Ave Maria, cheia de graça, o Senhor é convosco. Bendita sois vós entre as mulheres e bendito é o fruto do vosso ventre, Jesus. Santa Maria, Mãe de Deus, rogai por nós, pecadores, agora e na hora de nossa morte. Amém. Ave Maria, cheia de graça, o Senhor é convosco. Bendita sois vós entre as mulheres e bendito é o fruto do vosso ventre, Jesus. Santa Maria, Mãe de Deus, rogai por nós, pecadores, agora e na hora de nossa morte. Amém. Ave Maria, cheia de graça, o Senhor é convosco. Bendita sois vós entre as mulheres e bendito é o fruto do vosso ventre, Jesus. Santa Maria, Mãe de Deus, rogai por nós, pecadores, agora e na hora de nossa morte. Amém. Ave Maria, cheia de graça, o Senhor é convosco. Bendita sois vós entre as mulheres e bendito é o fruto do vosso ventre, Jesus. Santa Maria, Mãe de Deus, rogai por nós, pecadores, agora e na hora de nossa morte. Amém. Ave Maria, cheia de graça, o Senhor é convosco. Bendita sois vós entre as mulheres e bendito é o fruto do vosso ventre, Jesus. Santa Maria, Mãe de Deus, rogai por nós, pecadores, agora e na hora de nossa morte. Amém. Ave Maria, cheia de graça, o Senhor é convosco. Bendita sois vós entre as mulheres e bendito é o fruto do vosso ventre, Jesus. Santa Maria, Mãe de Deus, rogai por nós, pecadores, agora e na hora de nossa morte. Amém. Ave Maria, cheia de graça, o Senhor é convosco. Bendita sois vós entre as mulheres e bendito é o fruto do vosso ventre, Jesus. Santa Maria, Mãe de Deus, rogai por nós, pecadores, agora e na hora de nossa morte. Amém. Ave Maria, cheia de graça, o Senhor é convosco. Bendita sois vós entre as mulheres e bendito é o fruto do vosso ventre, Jesus. Santa Maria, Mãe de Deus, rogai por nós, pecadores, agora e na hora de nossa morte. Amém. Ave Maria, cheia de graça, o Senhor é convosco. Bendita sois vós entre as mulheres e bendito é o fruto do vosso ventre, Jesus. Santa Maria, Mãe de Deus, rogai por nós, pecadores, agora e na hora de nossa morte. Amém. Glória ao Pai, ao Filho e ao Espírito Santo, como era no princípio, agora e sempre. Amém. Ó meu Jesus, perdoai-me, livrai-me do fogo do inferno, levai as almas todas para o céu e socorrei principalmente as que mais precisarem da vossa misericórdia. Quinto e último mistério doloroso. Nós queremos contemplar a morte de Jesus na cruz. Jesus, por amor, morre por nós. O justo dá a sua vida pelos injustos. Ele morre a nossa morte. Ele assume o nosso pecado para nos trazer vida, vida em abundância, para nos salvar. Com muito amor, com muito carinho, rezemos este mistério, o mistério da nossa salvação. Cristo nos resgatou, Cristo nos salvou, nos tirou das garras de Satanás, para que você seja livre, para que você seja feliz, para que você tenha vitória. Pai nosso, que estais nos céus, santificado seja o vosso nome, venha a nós o vosso reino, seja feita a vossa vontade, assim na terra como no céu. O pão nosso de cada dia nos dai hoje,
Perdoai as nossas ofensas, assim como nós perdoamos a quem nos tem ofendido. E não nos deixeis cair em tentação, mas livrai-nos do mal. Amém. Ave Maria, cheia de graça, o Senhor é convosco. Bendita sois vós entre as mulheres, e bendito é o fruto do vosso ventre, Jesus. Santa Maria, Mãe de Deus, rogai por nós, pecadores, agora e na hora de nossa morte. Amém. Ave Maria, cheia de graça, o Senhor é convosco. Bendita sois vós entre as mulheres, e bendito é o fruto do vosso ventre, Jesus. Santa Maria, Mãe de Deus, rogai por nós, pecadores, agora e na hora de nossa morte. Amém. Ave Maria, cheia de graça, o Senhor é convosco. Bendita sois vós entre as mulheres, e bendito é o fruto do vosso ventre, Jesus. Santa Maria, Mãe de Deus, rogai por nós, pecadores, agora e na hora de nossa morte. Amém. Ave Maria, cheia de graça, o Senhor é convosco. Bendita sois vós entre as mulheres, e bendito é o fruto do vosso ventre, Jesus. Santa Maria, Mãe de Deus, rogai por nós, pecadores, agora e na hora de nossa morte. Amém. Ave Maria, cheia de graça, o Senhor é convosco. Bendita sois vós entre as mulheres, e bendito é o fruto do vosso ventre, Jesus. Santa Maria, Mãe de Deus, rogai por nós, pecadores, agora e na hora de nossa morte. Amém. Ave Maria, cheia de graça, o Senhor é convosco. Bendita sois vós entre as mulheres, e bendito é o fruto do vosso ventre, Jesus. Santa Maria, Mãe de Deus, rogai por nós, pecadores, agora e na hora de nossa morte. Amém. Ave Maria, cheia de graça, o Senhor é convosco. Bendita sois vós entre as mulheres, e bendito é o fruto do vosso ventre, Jesus. Santa Maria, Mãe de Deus, rogai por nós, pecadores, agora e na hora de nossa morte. Amém. Ave Maria, cheia de graça, o Senhor é convosco. Bendita sois vós entre as mulheres, e bendito é o fruto do vosso ventre, Jesus. Santa Maria, Mãe de Deus, rogai por nós, pecadores, agora e na hora de nossa morte. Amém. Ave Maria, cheia de graça, o Senhor é convosco. Bendita sois vós entre as mulheres, e bendito é o fruto do vosso ventre, Jesus. Santa Maria, Mãe de Deus, rogai por nós, pecadores, agora e na hora de nossa morte. Amém. Ave Maria, cheia de graça, o Senhor é convosco. Bendita sois vós entre as mulheres, e bendito é o fruto do vosso ventre, Jesus. Santa Maria, Mãe de Deus, rogai por nós, pecadores, agora e na hora de nossa morte. Amém. Glória ao Pai, ao Filho e ao Espírito Santo, como era no princípio, agora e sempre. Amém. Ó meu Jesus, perdoai-me, livrai-me do fogo do inferno, levai as almas todas para o céu e socorrei principalmente as que mais precisarem da vossa misericórdia. Nossa Senhora do Carmo, rogai por nós. São Padre Pio, rogai por nós. Salve Rainha, Mãe de Misericórdia, vida, doçura e esperança nossa salve. A vós bradamos os degredados filhos de Eva, a vós suspirando, gemendo e chorando neste vale de lágrimas. Eis a, pois, advogada nossa, esses vossos olhos, misericordiosa nos volvei. E depois deste desterro mostrai-nos, Jesus. Bendito é o fruto do teu ventre, ó clemente, ó piedosa, ó doce sempre Virgem Maria. Rogai por nós, Santa Mãe de Deus, para que sejamos dignos das promessas de Cristo. Amém. Foi uma alegria imensa rezar com você este terço. Que Deus te abençoe. Em nome do Pai, e do Filho, e do Espírito Santo. Amém.

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0: Nathy Roots. Muito obrigado pelo convite, meus queridos. Maravilha, viva o reggae!
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0: Um respiro e eu volto com mais Madrugada Insônia. Palavra de hoje.
1: Querido ouvinte, a paz de Cristo Jesus. Espero que vá bem em todas as coisas. Na segunda carta que Paulo escreveu a Coríntios, capítulo 5, verso 1, diz assim: porque sabemos que, se a nossa casa terrestre deste tabernáculo se desfizer, temos de Deus um edifício, uma casa não feita por mãos, eterna nos céus. Não devemos nos atentar somente ao que os nossos olhos podem ver, mas também nas coisas

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forró e do sertanejo aqui na melhor programação do seu rádio. Você que tá aí do outro lado, obrigado pela sua audiência. Fica ligado comigo, porque aqui só toca as melhores. É a melhor programação, é o forronejo que não para, não para, não para não. Mais um sucesso, vai!

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1: E esse foi o seu forronejo de hoje, né? Infelizmente. Mas amanhã tem mais forró e sertanejo em um só programa. É isso mesmo, em um só programa. É aqui no Forronejo. Um beijão no seu coração e, por favor, bye bye, Vero Elders.

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4: Alô, minha gente! Tá começando agora mais um Avenida Brasil e eu sou Flávia Zenberg, diretamente do estúdio, trazendo aquela energia que contagia. Hoje a gente vai mergulhar nos clássicos da MPB, nas músicas que marcaram a vida de todo brasileiro e que fazem todo mundo cantar junto. Então se ajeita aí, aumenta o volume e vem comigo nessa viagem que promete emoção, alegria e muito ritmo. Vamos nessa? Alô, galera!

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0: Fim de bloco, galera! Aproveita para respirar, mas já deixa o ouvido ligado, porque na sequência vem mais MPB, mais energia e muita diversão aqui no Avenida Brasil. 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
1: 6:25.
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0: Voltamos com tudo, galera! O Avenida Brasil tá no ar de novo, trazendo os clássicos da MPB que a gente ama, pra cantar, dançar e se emocionar. Fica comigo, porque agora a festa continua!

0: Encerramos mais um episódio do Avenida Brasil com todos os sucessos que atravessam gerações. Eu sou Flávia Zomberg e foi maravilhoso estar com vocês. Então respira fundo, sente a música e até a próxima, porque voltaremos na próxima edição com mais energia e MPB de qualidade. 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
1: Horas e 50 minutos.
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1: Bom dia, tá no ar o seu café com notícia, aqui a informação chega quente antes mesmo do primeiro gole. Eu sou a Joyce e fico com vocês aqui até as 8, para participar 47992679038 e vamos para a previsão do tempo que a gente tem muito assunto para falar sobre o feriado aí prolongado para muitas pessoas. Aquele frio gostoso que a gente adora, agora, nesse exato momento, 13 graus em Blumenau, a máxima será de 23 hoje, amanhã, quarta-feira, teremos chuva com a máxima de 22 graus, quinta-feira chove, máxima de 19, sexta também chove, máxima de 22 graus. No sábado, a gente tem aí um aumento da temperatura, chegando a 24 graus. Domingo, 18 graus e na segunda, 18 graus. Sábado, sol entre nuvens. Domingo e segunda, chuva. É isso que está previsto aí para as próximas semanas pra gente. E agora, as temperaturas em todos os locais estão bem baixas. Campos Novos, 8 graus, Lages 7, São Joaquim 6, Garopaba 15, Florianópolis 13, Balneário 14, Ilhota 14, Timbó 13, Rodeio 12, Apiúna 12. Tá tudo mais ou menos na mesma configuração. E aí, a gente tem a nossa precipitação para os próximos 10 dias. A gente tem algumas nuvens subindo ali de Erechim, Lagoa Vermelha, e também a gente tem nuvens vindo do mar, né? Então a gente vai ter esse encontro de nuvens vindo da região sul e também do oceano, tá? Então essa é a nossa previsãozinha para essa semana, na verdade, né? Amanhã a chuva começa a partir das 18. E aí na sexta-feira chove também até umas 18, 20 horas. E depois no sábado a gente tem aquela pequena abertura na temperatura. No domingo começa a chover ali pelas 8 horas da noite também. Essa é a previsão do tempo para vocês. E agora a gente vai de música, daqui a pouco a gente volta com notícias vindas lá da sexta-feira, porque tá pegando fogo.
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treta em cima de treta. A gente vai falar agora sobre o seu Éder Baron, que era o procurador-geral do município de Blumenau, que pediu para deixar na sexta-feira à tarde seu cargo, né, de procurador-geral do município. O Éder, ele é funcionário concursado da Câmara Municipal de Blumenau de Vereadores, né, e ele estava cedido à prefeitura desde 2015. E aí o Éder fará essa transição das atividades para o chefe de gabinete do prefeito Gigi, né, o Dênio Scottini, que vai acumular a função aí até o novo nome ser anunciado. Barão assumiu a pasta da Procuradoria no começo do governo do Egídio Ferrari, em janeiro do ano passado, formado em Direito e servidor concursado da Câmara há mais de 20 anos. Foi cedido à Prefeitura em 2015. No Executivo ocupou cargos como presidente da Fundação Municipal, secretário de Trânsito e Transportes de Planejamento Urbano e até Meio Ambiente. Mais recentemente, então, tornou-se procurador-geral. Passei por 5 secretarias ao longo desse período. Isso gerou bastante desgaste físico e emocional, pois me dediquei integralmente ao município nesses anos todos. Vou tirar férias para descansar e tratar da saúde. Depois volto ao meu cargo original, explicou o Éder Baron. Eu confesso para vocês que eu estou feliz, eu conheço o Éder. E eu acho que ele demorou para sair desse balaio de gato aí. Melhor ficar longe. Quanto mais longe, melhor dessa galera aí. É, a coisa lá não tá fácil, minha gente. E agora, rapidamente, a gente vai falar sobre o movimento que o Bruno Souza, lá de Florianópolis, promete fazer um plebiscito para Santa Catarina para decidir se continua no Pacto Federativo. O candidato a deputado estadual afirma que Santa Catarina enviou 590 bilhões à União e recebeu somente 83 de volta. E aí, o Sul Livre voltou a cantar, minha gente. E agora a gente vai esperar para ver o que, que vai acontecer, porque vai ser feito esse plebiscito. E ele descreve que a iniciativa terá 3 etapas. Vamos ver o que vai acontecer aí.

0: rolando neste exato momento. E ontem a gente teve Vitória e Grêmio que não venceu o Vitória. O Vitória acabou fazendo um golzinho contra o Grêmio. Aí a gente tem também por encerrado o Corinthians feminino e o Cruzeiro feminino. O Corinthians acabou ganhando já na Copa Paulista. O Paulista perdeu para o Grêmio Prudente por 3-2. Mas teremos alguns jogos, né? A gente teve também pela Copa Santa Catarina Metropolitano e Marcílio Dias. O Metrô perdeu de 2-5 do Marcílio Dias. Tá complicado o negócio aí, né? Já na Copa Libertadores, o Flamengo tá na liderança com 16 pontos, né? Logo em seguida, a gente tem com 10 pontos Coquimbo Unido. Depois a gente tem o Independente Revidaria, que também tá com 16 pontos. Universidade Católica com 13 pontos. O Corinthians com 11 pontos. Cerro Porteño com 13 pontos. LDU com 12. Independente de Valle também com 13. Empatados com Rosário Central. Tá tudo ali. Parelho, como diz o outro. Parelho. E a gente vai ter agora alguns jogos amanhã. Vamos falar, temos Champions League rolando, né? Roma e Real Madrid. Real Madrid e Inter de Milão. Aí a gente tem pela Copa Libertadores, Fluminense e Platense. Também teremos pela Champions League, amanhã Barcelona e Feyenoord. Paris Saint-Germain, Slovan, Bratislava. E o Liverpool e o Atlético de Madrid são um dos principais jogos que teremos amanhã às 16 horas na Champions League. Já na Copa Libertadores, a gente vai ter Palmeiras e LDU, Estudiantes e Corinthians. Na Copa Sul-Americana, Santos e Atlético Mineiro vão jogar, uai, devagarinho, para ver o que vai acontecer. Esses são os jogos de amanhã que a gente vai ter aí para acompanhar, certo? Então é isso. Vamos às outras notícias.
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1: Voltamos e vamos falar sobre 3 mil pessoas que ocuparam neste final de semana Balneário Camboriú em manifestação contra o STF no 7 de setembro. Obviamente que a gente está em período eleitoral e vai ter muito político em cima do palanque falando. Vocês têm que entender uma coisa. Uma coisa é uma coisa, outra coisa é outra coisa. Estamos lutando pelo quê? Impeachment do Alexandre de Moraes. Não interessa se é esquerda, direita, se tem um sovaco cabeludo, cabelo rosa, se é pastor, se é empreiteiro, não interessa. Nós temos que nos unir para um bem maior. Só que a população é tão individualista, é tão ignorante em alguns aspectos, que aí rolam brigas como a que rolou aqui em Blumenau entre um chamado influencer do Novo, bem conhecido aqui na região, que foi discutir e bater boca ali com um integrante que estava falando ali no momento da manifestação aqui na frente da Prefeitura de Blumenau. Mas vamos para Balneário primeiro. O ato pediu a saída do Alexandre de Moraes, do Supremo, e a anistia do Jair Bolsonaro. Caminhão de som percorreu o centro, a prefeitura, a prefeita, aliás, a Juliana Pavão, afirmou que a mobilização terá continuidade. Então, foi cerca de 3 mil pessoas que participaram dessa manifestação realizada em Balneário Camboriú, na segunda-feira, dia 7, feriado da Independência. Os manifestantes pediram a saída do ministro Alexandre de Moraes e do Supremo Tribunal Federal e anistia ao ex-presidente Jair Bolsonaro. Aí uma coisa já, né, tipo, puxa a outra. Vamos primeiro focar no cabeça de ovo. Depois a gente pensa no resto, gente. Vocês querem tudo ao mesmo tempo? Aí não dá, a gente tem que ir por partes. Não dá pra pedir muita coisa. As pessoas acabam se confundindo. E aí, acontece o que aconteceu aqui em Blumenau. Deixa eu abrir aqui a briga do influencer do Novo aqui, né? Que era do Democracia Cristã. Ficou só 30 dias no Democracia Cristã. Logo depois ele foi meio que convidado a se retirar, né? E aí o Novo aceitou ele de volta de braços abertos e causou uma confusão ali na frente da prefeitura com o Dirley, se eu não me engano, após uma fala do deputado e pré-candidato Ivan Nats. Tinha muitos candidatos ali, né? Como aparece no vídeo que tá rolando na internet. A gente tinha também o jornalista ali, o Alexandre José, professor Gilson tava, Flavinho Linhares, tava Diego Nazato, tinha muita gente ali e, infelizmente, em vez dele pedir a palavra e falar o que ele pensava, ele resolveu dar de dedo na cara do Dirley Paz, que é um cargo comissionado do vereador Almir Vieira. Era só ter subido ali e falado, queridão. O problema é que ele quis chamar atenção, passou vergonha, foi vaiado e teve que se retirar-se, né? Porque Blumenau não tem papas na língua, né, minha gente? É assim que acontece. Vamos de música, daqui a pouco a gente volta.
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caçar o motorista aqui em Blumenau. Um passageiro de 25 anos acionou a polícia militar dizendo ter sido rendido com arma de fogo por um motorista de aplicativo aqui de Blumenau. 6 guarnições cruzaram a cidade, um policial da Rocan se acidentou de moto e o aparelho apareceu esquecido dentro do próprio carro. Ai, gente, sério. Uma denúncia de roubo à mão armada mobilizou 6 guarnições da Polícia Militar aqui em Blumenau nessa segunda-feira, levou buscas em alta velocidade por vários bairros e terminou com um policial militar ferido em acidente de moto. Uma hora e meia depois do chamado, a corporação constatou que o roubo nunca aconteceu. O celular que motivou toda a operação estava esquecido dentro do próprio veículo de aplicativo. O chamado entrou no sistema de emergência às 12h35. Do outro lado da linha, um homem de 25 anos, contador, morador do bairro Água Verde, natural de Belém, no Pará, relatou que tinha pedido uma corrida de aplicativo para voltar do shopping até a sua residência. Segundo o relato dele, ao chegar na Avenida Beira Rio, o motorista teria olhado para trás, levado a mão na cintura como se estivesse armado, exigido a entrega do aparelho celular. Ainda conforme a versão apresentada por telefone, teriam sido levados o telefone e a carteira. Ele disse que entregou o aparelho, desceu do carro e seguiu até em casa e de lá acionou a polícia militar. Informou que acompanhava a localização do celular em tempo real e passou às guarnições o rastreamento minuto a minuto, além da placa, da marca e do modelo, da cor do veículo. Indicou o cruzamento por onde o carro estaria passando naquele instante e a direção que teria tomado rumo ao bairro Itopavazinha. E aí a polícia foi atrás. Foi no meio dessa corrida contra o relógio que um policial militar da Rocan se envolveu em um acidente de trânsito. A motocicleta do policial ficou danificada e o militar sofreu várias lesões em razão do sinistro. O relato oficial registra ainda que uma das viaturas empenhadas passou acima da velocidade permitida em várias lombadas eletrônicas de Pomerode durante o deslocamento. Ai, meu Deus, cara. O veículo apontado como usado no assalto foi localizado e abordado. Ao ser questionado, o motorista de 56 anos, autônomo, natural e morador de Blumenau, negou o crime por completo. Diz que estava trabalhando normalmente pelo aplicativo e que não tinha visto nenhum aparelho celular em sua posse e que havia deixado o passageiro em frente ao prédio onde ele mora e não na Avenida Beira Rio, conforme ele havia indicado. Aí, diante da contradição entre as duas versões, os policiais fizeram diligências ali mesmo e o celular apareceu. Um Samsung Galaxy S22 Ultra, esquecido no interior do carro do aplicativo, depois que o passageiro desceu no fim da corrida. O motorista explicou que não tinha percebido o aparelho porque seguiu dirigindo e fazendo outras corridas. O telefone foi devolvido ao próprio comunicante pelo comandante do policiamento. A checagem dos antecedentes do homem que acionou a polícia reforçou a leitura da guarnição. Ele figura em 2 boletins de ocorrência como suspeito de estelionato, em outro como autor de furto, em mais um relacionado ao crime de falsidade ideológica, além na condição de suspeito. Gostaram dessa história? Inacreditável, né? E ao motorista do aplicativo, que o senhor aprenda, né, com essa brincadeira de mau gosto. Não foi uma brincadeira, né? Foi realmente um relato mentiroso a respeito do motorista de Uber. Mas que o senhor aprenda, né, que infelizmente nem todo mundo realmente tem um coração bom e realmente é uma pessoa boa. Ainda mais trabalhando de Uber, tem que ter muito cuidado, tem que prestar atenção, principalmente se pega mulher, homem tem que cuidar com o que fala. Hoje em dia, qualquer coisinha é motivo. Parabéns aí à guarnição pela né, perseguição aí, né, atrás do celular não roubado deste canalha.

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1: Voltamos depois de Rita Lee, nós vamos falar sobre a vinda do João Rodrigues e do Marcelo Brigadeiro a Blumenau, que vai conversar com lideranças empresariais nesta semana. Às 16 horas, João Rodrigues, Carlos Chiodini, Lunelli e Spiridion Amin estarão na AMP em Blumenau, na rua Humberto de Campos, para uma conversa com empresários. E logo em seguida, às 17h30, vai ter os candidatos do partido Missão. O Marcelo Brigadeiro está confirmado, Túlio lá de Indaial também está confirmado e por enquanto somente essas duas confirmações. Aí uma segunda rodada com os candidatos no dia 24 de agosto vão participar do Partido Socialista dos Trabalhadores, o PSTU, né? E da Federação Renovação Solidária, PRD Solidariedade. Essa junção não vai dar certo, mas tudo bem, vamos lá. Os encontros dessa quarta-feira serão no auditório da AMP. Estão todos convidados para ir lá conversar com o João Rodrigues e com o Marcelo Brigadeiro do Partido Missão aí, para tirar dúvidas, né? Ter certezas e não certezas, não é mesmo? Resto de notícia, vamos lá! Aí o frio que eu amo, né? Deu neve, gente! Santa Catarina registrou queda de neve em Urubici, em Bom Jardim da Serra, na Serra Catarinense. Esse fenômeno aconteceu no domingo e também na segunda-feira. O frio se intensificou durante a madrugada e no início da manhã. E Bom Jardim da Serra registrou 6 graus negativos. A menor temperatura entre as estações incluídas no levantamento divulgado da Defesa Civil de Santa Catarina. Na sequência, aparece São Joaquim com 5 graus negativos, Urupema com 5 graus negativos e Urubici com 3 graus negativos. Ai, gente, eu adoro. Vocês me desculpem quem não gosta de frio, mas eu adoro um frio. Eu não tive o prazer ainda de pegar a neve, porém, tá nos meus planos. É um dos meus sonhos. E aí eu preciso fazer isso daí, porque eu, uma meta, gente, coloquem uma meta na vida de vocês. A gente tem que viver com conforto, obviamente, mas a gente não pode deixar de viver as coisas que a vida não nos proporciona, meu Deus do céu, que a vida nos proporciona, pra gente não criar essas coisas que a gente precisa viver antes de ir embora, antes de partir. Já pensou a gente trabalhar uma vida inteira, não realizar nenhum sonho, e aí depois quando a gente se aposenta, quando a gente fica velho, a gente está só doente, não tem dinheiro para viver isso. É muito triste, né? Então vivam o hoje, não esqueçam de viver hoje. Ali na lista de sonhos, falta neve para mim. E eu vou concretizar ainda antes dos meus 45 anos, com certeza. E você também deve fazer isso. Realize seus sonhos, não deixe de ir atrás daquilo que você acredita. Vamos ouvir uma música? E daqui a pouco eu vou falar sobre a Kazan, que vai abrir um concurso público com 40 vagas aqui em Santa Catarina. E os salários chegam até 12 mil reais. Vamos de música!

0: Voltamos! E nós vamos falar agora da Kazan, que vai abrir um concurso público com 40 vagas aqui em Santa Catarina. As oportunidades são para profissionais de nível médio, técnico e superior. Os salários chegam a 12,6 mil. Então, a Kazan está com essas inscrições abertas para um novo concurso aqui em Santa Catarina. O concurso reúne 37 cargos distribuídos em 3 editais, conforme a escolaridade exigida. Das 40 vagas imediatas, 20 são destinadas a cargos de nível médio, 10 em funções de nível técnico e 10 profissionais de nível superior. Então, você pode procurar aí o site do Instituto AOCP, que é responsável pela organização do concurso, se inscrever e participar. Funções nas áreas de engenharia, arquitetura, química, tem um salário inicial de R$ 12.600. A nível médio, a taxa de participação ali da organização do concurso tem alguns valores, né? Nível médio, R$ 100. Técnico R$130 e superior R$150 para participar. As provas serão realizadas em 8 cidades: Florianópolis, Criciúma, Rio do Sul, São Joaquim, Curitibanos, Canoinhas, Chapecó e São Miguel do Oeste. Nossa, eu fiquei gaga! Agora a gente vai ver o trânsito, minha gente. Como será que tá o trânsito, hein? Como será que tá o trânsito? Vamos dar uma olhada lá.
1: Bom dia, Joyce. Bom dia pra você que é nossa audiência no programa Café com Notícias. Hoje, dia 8 de setembro de 2026, a mínima aqui na cidade é de 12 graus e a máxima pode chegar até 22 graus. E vamos no nosso giro do trânsito pelos principais bairros aqui da nossa cidade. Na região oeste, na Velha, o tráfego é intenso e filas no fluxo em direção ao centro no início desta manhã, com retenções no estorno do terminal de ônibus e conexões nos interbairros. Já na Água Verde, há lentidão motorista acentuada nos cruzamentos principais e rótulas que dão acesso aos bairros vizinhos e ao centro. No Salto do Norte, o trânsito é carregado nos acessos que ligam a região ali a BR-470 e na transição para os bairros centrais. Já para quem está ali pela Itopava Norte e Fortaleza, gargalos frequentes no entroncamento com a Via Expressa e nas proximidades das estações de transbordo. Já na região sul, para a galera que está ali, né, Garcia e Valparaíso, o fluxo é bastante pesado no sentido centro, tá pessoal? Durante aí o pico da manhã, que está gerando filas contínuas ao longo do corredor principal do bairro. Já na região central, ali no centro, Vitor Conde e Ponta Aguda, há lentidão generalizada nos horários de pico, né? Especialmente nos trechos de travessia das pontes e conexões entre a zona norte e sul. E por último, a nossa BR-470, o trecho urbano, há retenções pesadas nos entroncamentos de acesso à cidade, nos trevos principais de acessos à Via Expressa e também temos trechos de obras. Então, muito cuidado, pessoal. O tráfego é lento em função aí desses desvios operacionais e o fluxo de máquinas nas divisas com cidades vizinhas. E esse foi o nosso giro de hoje e voltamos amanhã. Abraço aos nossos ouvintes e abraço...
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Voltamos e vamos falar que Joaquim Barbosa, Rosa Weber, Aires Brito e outros 10 ministros aposentados pedem a Fachin imediata e rigorosa apuração de crise no STF. Em uma carta sem citar o caso Master, os 13 ex-ministros do STF pedem a Fachin imediata e rigorosa apuração, mais aguda crise da corte. A gente concorda plenamente, né? E aí, por causa das manifestações, nessa segunda-feira, dia 7, os signatários classificam o momento como uma aguda crise da história do Supremo. Eles afirmam que os fatos divulgados vêm comprometendo o prestígio e autoridade da corte, a confiança da população e até a estabilidade das instituições democráticas. O documento reúne nomes como Celso de Mello, Nelson Jobim, Ellen Grace, Joaquim Barbosa e também a Rosa Weber. Os ministros aposentados manifestam plena confiança na seriedade, no discernimento e firmeza do Fachin na condução do tribunal. Prefiro não comentar. Prefiro não comentar, minha gente. Pelo amor de Deus, é brincadeira. E Blumenau celebrou o feriado de 7 de setembro com um desfile com mais de 70 grupos na rua 15 de novembro. Foi lindo de ver forças de segurança, escolas, bandas, entidades e grupos da comunidade participaram da celebração da independência do Brasil. Foi muito bonito e em algum momento eu estava passando pela Rua 7 e encontrei um policial militar com seus dois filhos muito pequenininhos, um devia ter menos de um ano e outro acho que dois aninhos, andando com o uniforme da APM. E logo atrás vinha o pessoal dos bombeiros, assim. Foi uma das cenas mais bonitas que eu vi na minha vida. Eu acho que quem não se emociona vendo uma situação dessa, brasileiro não é. Porque eu tenho um orgulho do meu país, eu tenho um orgulho do meu estado, tão grande, que eu não consigo entender, às vezes, pessoas que não têm orgulho da onde moram, da onde vivem, da onde vêm, né? Aqui, Blumenau, tem muitas pessoas que nunca saíram daqui, nunca foram para outros lugares, e aí não tem essa percepção do que é Blumenau, né? E Blumenau, gente, ela é linda, ela é maravilhosa. Eu tenho, às vezes, a oportunidade de ir para o Rio Grande do Sul, para Porto Alegre, e aí a gente acaba passando por Cachoeirinha, Osório. Gente, Santa Catarina é lindo. A gente é organizado, a gente é um povo próspero. Nós cuidamos dos nossos jardins, das nossas casas. Esse final de semana eu estive em Pomerode. Tu passa na frente das casas, indo a Pomerode, é inacreditável. Não tem uma marquinha na parede, é tudo pintadinho, é um jardim preservado, são as flores todas floridas, lindas no jardim, aquele caminho todo de pedra, tudo organizadinho, tudo bonitinho. É lindo como aonde a cultura alemã coloca a mão, ela consegue deixar tudo mais bonito, limpo e organizado. Não estou falando mal dos portugueses, dos italianos, de forma alguma. Mas a gente tem que ter orgulho da nossa cultura alemã aqui no Sul. E a gente, principalmente, tem que entender que os nossos colonizadores passaram isso para a gente de geração para geração. E, lógico, né? Foram vindo outras famílias, outras culturas foram se juntando e houve essa miscigenação gigantesca aqui em Santa Catarina e a gente tem que ter orgulho do nosso estado e também do nosso país, apesar dos pesares. Sempre tem um pesar, né? Vamos de música, vamos encerrar esse programa hoje, que a gente já se passou muito. Então, vamos encerrar o programa hoje. Fiquem com Deus. Até amanhã.
Eu ontem achei que era domingo. Achei que era domingo ontem, nem me toquei que ontem era segunda, devido à loucura aí, né, da correria política. Mas agora a gente tá de acordo. Vamos ouvir a música para encerrar. Beijo grande, fiquem com Deus e até amanhã.

0: gente. Obrigada. Até amanhã.
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2: O candidato Augusto Cury gastou R$116 mil em anúncio na Meta em 2026. A estratégia foca no público jovem e em eleitores do Nordeste. Pesquisa Quaest indica crescimento de Cury, que passou de 2% para 10% nas intenções de voto. O avanço foi impulsionado por jovens e nordestinos. O candidato priorizou promover um vídeo sobre o debate presidencial realizado em agosto. No período,

0: O candidato priorizou promover um vídeo sobre o debate presidencial realizado em agosto. No período, ele ganhou 1,8 milhão de novos seguidores. Na segunda-feira, dia 31 de agosto, Cury negou o uso de robôs na campanha. Ele afirmou que o crescimento de sua candidatura ocorre de forma orgânica.
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5: Olá, tudo bem? Chegando para você mais um Paparazzi com a minha apresentação, locutora Patrícia. Hoje vamos trazer curiosidades sobre atores da novela História de Amor. Quatro atores que integraram o elenco de História de Amor, novela produzida entre 95 e 96, que foi reprisada recentemente pela Globo, ficaram marcados por uma coincidência. Eles foram morar no Retiro dos Artistas, instituição sediada no Rio de Janeiro, que acolhe profissionais do segmento que passam por dificuldades financeiras e emocionais. Na trama de Manuel Carlos, Cláudio Correia e Castro viveu o personagem Rômulo, engenheiro falido casado com Zuleika, personagem de Eva Vilma. Um dos recordistas em participações de novelas da televisão brasileira, o astro infelizmente passou por momentos difíceis no fim da vida. Cláudio morreu em 16 de agosto de 2005, aos 77 anos, após uma operação cardíaca de ponte de safena.
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1: É, estamos enfrentando o dia, chegando em mais uma manhã gostosa para você que estava aguardando iniciar, para você que já acordou, já tomou café, já comeu a bolachinha, o bonzinho, para você que já chegou no teu trabalho, para você que tá no trânsito, já abriu as portas do comércio, tudo de bom para você, o nosso dia tá começando, nosso programa também tá iniciando agora nesta manhã. Se você vai ficar o programa inteiro, se vai pegar só um pedaço do programa, de toda forma, muito obrigado pelo carinho, pela audiência de sempre. Separei pro programa de hoje só coisa boa, hein? Tem aqui as músicas mais tocadas do Brasil. Tem o quadro do Paredão Flashback com músicas que foram um sucesso. Tem também aqui um modão lá no final do programa. Ah, também separei pro programa de hoje. Tem as fofocas dos bastidores do showbiz, tem dicas de saúde, mundo pet, também tem dicas de economia para você economizar um pouquinho. Também tem o quadro de piada da hora do humor do Pilha. Tudo isso e muito mais você confere agora com Jonatas Gonçalves.
2: Opa! Parabéns!
1: Deixa eu mandar os parabéns, os cumprimentos, as felicitações aos aniversariantes do dia. Parabéns pra você nesta data querida. Muitas felicidades, muitos anos de vida. Parabéns pra você, tudo de bom na sua vida, viu? Muita paz, muita saúde, muito amor. Que essa data se repita por muitos e muitos anos, viu? Que Papai do Céu possa derramar na sua vida todas as bênçãos, todas as bênçãos, todas as vitórias e que tudo na sua vida se realize na vontade de Deus, viu? Parabéns aos aniversariantes do dia, parabéns, parabéns, parabéns!

É audiência, é sucesso, é música, é tudo de bom pra você. Que bom que você tem um bom gosto. Sejam todos muito bem-vindos. Bom dia.

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0: Edu Ribeiro, de Mais Ninguém na programação. Intervalo daqui a pouco, tem muito mais músicas pro seu dia a dia.
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2: 8 horas e 30 minutos.
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4: Nexus BTG, Lula é desaprovado por 50%. Aprovação é de 45%. Foram ouvidas 2.002 pessoas entre os dias 4 e 7 de setembro. A margem de erro é de 2 pontos percentuais para mais ou para menos. Em um novo levantamento divulgado, portanto, hoje, terça-feira, dia 8, o Instituto Nexus BTG testou a aprovação do governo Lula, presidente que concorre aí para a reeleição, em meio à população brasileira. Na entrevista, metade do eleitorado brasileiro, 50%, responde que desaprova o trabalho do presidente Lula.
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7: E parte do elenco de História de Amor e Morador do Retiro dos Artistas, Jaime Leibovitch,

0: destacou, por exemplo, com personagens como Bill de América em 2005 e Henrique de Fina Estampa em 2011. Mais recentemente, ele fez rápidas participações em tramas como Um Lugar ao Sol, Além da Ilusão, Cara e Coragem, Terra e Paixão, Elas por Elas e Família é Tudo. Curiosamente, viveu 3 juízes e 3 religiosos. Em entrevista ao jornal O Globo, o ator disse que gosta de morar no Retiro porque lá pode sair, viajar e trabalhar normalmente e que nunca ficou tão famoso desde que foi morar lá, tamanha a quantidade de entrevistas que deu.
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5: Respeite o tempo do seu pet para socializar com pessoas que ele ainda não conhece. A pressão pode gerar medo e insegurança.
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0: Vivela, com eles, Rio Negro e Solimões. Gente, essa dupla, que tem mais de 30 anos de carreira, é conhecida por trazer o sertanejo raiz para o sertanejo musical atual, sempre com muita emoção e talento. A canção Fivela com Fivela é uma das favoritas entre os fãs, refletindo a simplicidade e a beleza das relações amorosas no campo. Rio Negro e Solimões têm um jeito único de contar histórias em suas músicas, o que conquistou corações Brasil afora. Vale lembrar que eles se destacaram não só pela música, mas também pela amizade que cultivam ao longo de tantos anos, né? Que legal!
1: 8 horas e 50 minutos.
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3: STF vê atos dos 7x9 esvaziados e ritmo mantido sobre o caso Moraes. Ala do tribunal reconhece pressão pública por solução para a crise. Outro grupo descarta o impacto de apelo popular. Ministro do STF e Supremo Tribunal Federal avaliam, inclusive reservadamente, que o protesto da direita na Avenida Paulista foi menor do que o esperado e não deve interferir no ritmo para análise do pedido de investigação contra o ministro Alexandre de Moraes. A avaliação foi feita pela CNN por magistrados dos diferentes segmentos da Suprema Corte.
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6: Ele fez parte do elenco de História de Amor e é morador do Retiro dos Artistas. Fernando Wellington viveu o motorista Mendonça na novela. Outro destaque do ator na televisão foi a escolinha do professor Raimundo, na década de 90, quando ele viveu o personagem Antônio Zorra, uma sátira do famoso Zorro, além de Carlão Aguiar. Além disso, participava de esquetes como o Jornal do Raimundo. Atualmente com 66 anos, o ator acabou se mudando para o Retiro dos Artistas ao enfrentar dificuldades financeiras. Recentemente, reapareceu quase irreconhecível em vídeo que circulou pelas redes sociais, com cabelos e barba grandes e grisalhos, se apresentando num restaurante do Rio de Janeiro. Este foi o nosso Paparazzi de hoje, que fica por aqui. A você que acompanhou, meu muito obrigada e até o próximo.
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Jonatas Gonçalves no Adrenalina, junto com você na sua manhã. É o Adrenalina com mais músicas. Bom dia!

0: Nossa!
1: E aquele pagodinho pra curtir, né? Todo dia a gente tem que dar uma sambada, relaxar e curtir um chope garotinho com ferrugem.

0: pagodinho. É um pagodinho pra animar o nosso dia a dia. E aí, tá gostando da programação? Você gosta de um pagodinho, de um sambinha? Eu gosto, hein? Esse daí é o Chopp Garotinho com Ferrugem na programação. Tam, tam. Bom, a gente vai pro intervalo, daqui a pouco tem muito mais músicas. Fica com a gente, tá?
1: 9 horas e 11 minutos.
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3: A CNN Cury defende 5-2 impeachment no STF e o primeiro-ministro no país. O candidato à presidência pelo Avante foi o quarto e último entrevistado na série das sabatinas da CNN. O candidato do Avante à presidência da República, Augusto Cury, foi o quarto e último entrevistado da série sabatinas. Nessa última segunda-feira, portanto, ontem, Cury defendeu a implementação da escala 5-2, o impeachment do ministro do STF, Alexandre de Moraes, caso seja provado que ele cometeu erros, e disse que o Brasil deveria ter um primeiro-ministro como gestor.
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8: Deixe uma luz fraca, acesa à noite, para gatos que têm medo do escuro ou barulhos repentinos. Isso ajuda a diminuir a ansiedade e facilita a locomoção.
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0: Sucesso das antigas. MPB dos bons, hein?
1: Não é fácil.
0: Marisa Monte.
1: É estranho.
0: Não é fácil. 2004. Não tinha.

0: sucesso do ano de 2004 das antigas. Recordar é viver, porque música boa não tem idade. Clássico da música popular brasileira, Marisa Monte. Não é fácil, gostou? Compartilhe para os seus amigos que aqui tem sucesso do bom todo dia. Depois do intervalo a gente continua com mais sucessos, tá?
1: 9 horas e 30 minutos.
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3: Confira agora o resumo da novela do SBT, O Que a Vida Me Roubou, para hoje, segunda, dia 7 de setembro. Na fazenda, Almonte, Alessandro Zangado pergunta a Montserrat como ela sabe das coisas de José Luiz. Ele deseja saber de Nádia e sua informante. E mais, ela nega e sai furiosa. Na residência Medina, Pedro grita a Nádia que não irá comer na fazenda de Montserrat. Ela o diz que irá ainda, que ele se zangue, pois deseja ver sua amiga. E mais, em Água Azul, Demétrio comenta a Adolfo que já sabe como se desfazer de Josefa.
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2: Tá começando a edição do Sequência Especial do Ouvinte, hoje trazendo três músicas pop internacionais, duas femininas e uma masculina. Grandes sucessos tocando na sua rádio a partir de agora com o Jonatas Gonçalves. Um pedacinho das três, a que você mais gostar, corre e vota. Se ela for a mais votada no WhatsApp, ela toca inteira no próximo bloco. Tá começando.
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2: Seleção musical do ouvinte. Kelly Clarkson, Because You Love You.

0: primeira música da seleção musical do ouvinte, uma voz internacional marcante e um tom de voz delicioso de ouvir, é Kelly Clarkson com Because I Love You. E aí, você curtiu? Gostou? Vai querer ouvir inteira? Vota! Próxima!
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0: Kesha, TikTok! Anos 2000, hein? Kesha!
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0: Ela toca inteira no próximo bloco. Próxima.
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0: Essa daqui foi música tema de Copa do Mundo. Canaan com Where It Don't Fly.

0: E a terceira e última, Canacan Way on Fly. Tema de Copa do Mundo, hein? Recapitulando,
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0: Três grandes sucessos pop internacionais, músicas que fizeram sucesso já um bom tempo atrás. Primeira, Kelly Clarkson, Because I Love You. Segunda, Kesha, TikTok. E a terceira, de Canan, Radiant Fly. Uma das três vai tocar inteira, capricha, porque depois do intervalo a gente já volta, hein? Segura aí.
2: 9:47.
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5: Confira agora o resumo da novela Nobreza do Amor para hoje, segunda-feira, dia 7 de setembro. Um ótimo feriado para você que está ligado aqui no resumo de novelas. E hoje você vai acompanhar Burgardi seduz Gendal, que pretende fechar negócio com os franceses a despeito da retaliação de Campbell. Fortunato comenta com Manuel e acredita que foi Mirinho quem mandou matar Tônio. Tônio e Caetana pedem para deixar o engenho e Casemiro anuncia que quem deve sair de casa é Mirinho. Casemiro expulsa Mirinho de casa e Graça se desespera.
6: Permaneça ligado.
7: Daqui a pouco tem mais resumo de novelas.
6: Até já.
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0: Jonatas Gonçalves, bom dia! Muito bom dia pra você!
1: Estamos muito juntos!
0: Seleção musical do ouvinte!
1: E a vencedora, Kelly Clarkson, com todo o seu romantismo e charme,

0: Mari Fernanda.
1: Laura Prado.
0: Que delícia estar com você.
1: Que pancada de
2: você
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0: João Gustavo e Murilo, Lençol Dobrado. É aquele sertanejo pra cantar o dia inteiro. E aí, curtiu? Tá gostando, né? A gente tá apaixonado no sertanejo, hein? Daqui a pouco tem muito mais músicas pra você curtir com a gente. Fica na sintonia.
1: 10 horas e 6 minutos.
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7: Hoje na novela Por Você, da Rede Globo, você acompanha que Zé pede que Juarez esconda peças de automóvel ilegais. Toy disfarça o desapontamento e entrega o cartão de Leandra para Neuma. Pérola e Bela celebram o início do programa de assistência e gestantes em situação de vulnerabilidade na maternidade. Luz Junqueira questiona Vanessa sobre a sucessão no hospital.
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6: Daqui a pouco tem mais resumo de novelas.
8: Até já.
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0: Bruninho com Douglas e Vinícius. Figurinha, gostou? Curtiu? A gente vai para um rápido intervalo daqui a pouco, tem muito mais.
1: 10 horas e 24 minutos.
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6: Confira agora o resumo da novela Quem Ama Cuida, também da Rede Globo. Você acompanha que Adriana prepara flagrante de Dora e André para Ademir. Mesmo após aceitar as desculpas de Dora, Adriana decide usar o romance dela com André para atingir Ademir. A fisioterapeuta avisa a Mau Mau que pretende fazer o advogado flagrar a ex-mulher com o novo namorado.
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1: 10 horas e 27 minutos.

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0: demais. Você curtindo aqui com a gente nesta programação maravilhosa, tudo de bom pra você na audiência. Pérola, totalmente demais. Totalmente demais. Depois do intervalo tem mais sucessos pra você.
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0: dando seu pedido musical, pedindo aqui na rádio, você vai ouvir agora. Bem-vindos, bom dia!
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2: E hoje na História do Artista vamos falar sobre a dupla Mato Grosso e Matias. Mato Grosso e Matias é uma das duplas sertanejas mais tradicionais do Brasil, conhecida por sua contribuição ao sertanejo romântico. Formada em 1976, a dupla destacou-se por sua sonoridade única e letras emocionantes, tornando-se referência no gênero. A dupla, formada por João Batista Bernardo, o Mato Grosso, e Anísio Roberto de Carvalho, o primeiro Matias, Mato Grosso, da cidade de Vista Alegre, São Paulo, adotou o nome artístico inspirado no estado onde viveu parte da sua infância. Já Matias era natural de Ribeirão Preto, São Paulo. Juntos começaram a cantar em bares e em pequenas apresentações, ganhando destaque no interior de São Paulo. O primeiro grande sucesso veio no ano de 1997 com a música Frente a Frente, seguida por outros clássicos como Tentei Te Esquecer, De Igual para Igual, 24 Horas de Amor e outros grandes sucessos. Ao longo dos anos, a formação da dupla sofreu alterações. O primeiro, Matias, deixou a parceria e foi substituído por diferentes cantores ao longo do tempo. Mas Mato Grosso permaneceu como pilar da dupla. A dupla ficou conhecida pelo seu estilo romântico, marcado por melodias suaves e letras que falam de amor, dor e saudade. A voz potente e característica de Mato Grosso é um dos grandes diferenciais, garantindo a longevidade da dupla. Mato Grosso e Matias atravessaram várias gerações, mantendo-se relevantes no cenário sertanejo. Com mais de 30 álbuns lançados, eles continuam realizando shows e agradando tanto fãs antigo quanto novos admiradores. Seu legado é indiscutível, sendo uma das duplas mais importantes da história do sertanejo, contribuindo para moldar o gênero como conhecemos hoje. Então vamos conhecer sucessos da dupla Mato Grosso e Matias.
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5: Banda Guilherme Benuto, isso aqui, ó.

0: 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Sempre formate em NTFS e ative a opção Somente Leitura para evitar infecções.
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0: Você está curtindo o programa Agito Geral? PH volta já com muito mais sucesso. Daqui a pouquinho tem mais.
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2: 11 horas e 20 minutos.
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8: Levando para você sempre uma receita prática, gostosa e econômica, hoje nós vamos aprender a fazer torta com recheio de carne moída. Anote os ingredientes. Para a massa, 2 ovos, meia colher d'água de café de sal, 1 xícara de farinha, 1 xícara de iogurte natural, 1 colher de bicarbonato. Para o recheio, 300 gramas de carne moída, 2 a 3 cebolas picadas em pedaços bem pequenos, sal e pimenta do reino. Para o preparo, misture o iogurte natural com o bicarbonato e deixe descansando por 5 minutos. Depois acrescente os outros ingredientes e misture bem. Unte a assadeira com manteiga, polvilhe com farinha e despeje metade da massa. Por cima, coloque o recheio previamente preparado, carne moída misturada com cebola picada, e despeje a segunda metade da massa. Leve ao forno pré-aquecido e asse por 40 minutos a 170 graus Celsius. Você pode substituir a carne pelo recheio da sua preferência. Bom apetite para você! Uma torta cai bem em qualquer horário, não é? Café da manhã, da tarde ou até como janta. Continue curtindo a melhor programação do seu rádio e até mais!
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0: Olha, vamos com um pequeno break, pequeno intervalinho. Vou tomar uma água gelada e eu volto daqui a pouquinho com mais Agita Geral.
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2: 11 horas e 41 minutos.
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4: São direitos básicos do consumidor. Dois pontos. A proteção da vida, saúde e segurança contra os riscos provocados por práticas no fornecimento de produtos e serviços considerados perigosos ou nocivos. A educação e divulgação sobre o consumo adequado dos produtos e serviços, asseguradas a liberdade de escolha e a igualdade nas contratações. A informação adequada e clara sobre os diferentes produtos e serviços, com especificação correta de quantidade, características, composição, qualidade e preço, bem como sobre os riscos que apresentem.
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10: Você sabia que a ave que passa mais tempo sem pisar em terra firme é o Sterna fuscata? Depois de nascer, passa 4 anos sem regressar à terra, voltando apenas para procriar. Depois, fará uma procriação a cada ano.
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0: PH Show já está de volta com o programa Agito Geral. Agitando a nossa programação.

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1: Luan Santana e Léo Foguete. Luan City Festival São Paulo.

0: passado. Quem gostou, joga a mão e faz barulho, vai.
1: Muito obrigado, São Paulo!
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1: Muito bem, crianças. Hoje vamos falar sobre a saúde no Brasil. Vocês trouxeram os utensílios ou aparelhos usados em hospitais que eu pedi?
2: Sim!
1: Honório Neto, o que você trouxe para nos mostrar?
3: Uma seringa, senhor.
1: Muito bem, quem te deu?
3: O tio da farmácia.
1: Você pediu explicações para ele? Para que serve a seringa?
3: Ele disse que serve para aplicar injeção nas pessoas.
1: Muito bem. Paula, o que você trouxe?
4: Uma embalagem de soro.
1: Quem te deu?
4: Meu pai.
1: O que ele falou?
4: Falou que serve para alimentar um paciente em recuperação com nutrientes.
1: Ótimo! E o que você trouxe, Pedro Júnior?
5: Eu trouxe um aparelho de oxigênio. Que é muito mais importante que essas coisinhas que trouxeram aí.
6: Moleque incrível. Tojo.
1: Nossa, e de quem é?
5: Da minha avó.
1: O que ela disse?
5: Juninho, me devolve!
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1: Galera, o PH Show já tá chegando, é mais um dia de programa, e você que tá em casa, tá no celular, no computador, avisa a galera que o Toca Tudo tá começando. São as melhores atuais, nacionais e internacionais, os melhores sucessos do Brasil, é o Toca Tudo que entra no
2: Essa
1: ar agora.
2: Essa aqui eu sinto um trem diferente, viu, gente? Puxa daí, que eu

0: mais o Toca Tudo. Passando por aqui as melhores atuais do seu rádio. PH vai dar uma paradinha, a gente vai com o intervalinho. Voltamos daqui a pouquinho com mais pra você.
1: Meio-dia e 23 minutos.
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6: Espalhe histórias positivas. A recomendação hoje é que as pessoas compartilhem histórias positivas sobre esse tema. Como se pessoas que se recuperaram da Covid-19 compartilharam essa experiência. Não dá para negar que estamos vivendo uma crise sem precedentes na história recente, mas é preciso também ver o que há de positivo em nosso meio e também a essa situação.
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0: 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Muito bem, é o Toca Tudo que já está de volta. Foi rapidinho o nosso intervalinho. A gente já voltou. Foi tão rápido que nem percebemos.

0: você está curtindo o programa Toca Tudo. Tocou pra você as melhores músicas nacionais e internacionais, os melhores sucessos do Brasil, é aqui no Toca Tudo. PH vai dar uma paradinha, nós vamos com break e a gente volta daqui a pouquinho.
1: Meio-dia e 41 minutos.
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7: Levando para você sempre uma receita prática, gostosa e econômica, hoje nós vamos aprender a fazer torta com recheio de carne moída. Anote os ingredientes. Para a massa, 2 ovos, meia colher d'água de café de sal, 1 xícara de farinha, 1 xícara de iogurte natural, 1 colher de bicarbonato. Para o recheio, 300 gramas de carne moída, 2 a 3 cebolas picadas em pedaços bem pequenos, sal e pimenta do reino. Para o preparo, misture o iogurte natural com o bicarbonato e deixe descansando por 5 minutos. Depois acrescente os outros ingredientes e misture bem. Unte a assadeira com manteiga, polvilhe com farinha e despeje metade da massa. Por cima, coloque o recheio previamente preparado, carne moída misturada com cebola picada, e despeje a segunda metade da massa. Leve ao forno pré-aquecido e asse por 40 minutos a 170 graus Celsius. Você pode substituir a carne pelo recheio da sua preferência. Bom apetite para você! Uma torta cai bem em qualquer horário, não é? Café da manhã, da tarde ou até como janta. Continue curtindo a melhor programação do seu rádio e até mais!
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0: Sensacional.
1: Aninha, muito obrigado, viu?
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0: quero que se vá.
1: Que legal, toca tudo, tocamos tudo pra você, você curtiu nacional, internacional, sucessos do Brasil, e o PH fica por aqui, eu vou embora, vou tomar uma aguinha gelada, vou pegar o carro e vou vazar, viu? Tchau gente, até a próxima!
2: Meio-dia e 59 minutos.
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1: Agora sim, sua tarde ganhou ritmo. 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

0: Eu tô sendo solteira forçada.
1: 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Ah, eu também.
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3: Vamos que vamos.

0: Santos!
1: Obrigada, amiga.
2: Dá tempo de tomar uma água, mas fica por aqui, viu?
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4: 1:27.
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2: E aí, sentiram saudade? Cheguei com mais música boa!

0: de mim.
1: Gostou de mim, hein?
0: Ei! Camisa 10, rapaziada! Atitude 67, faz barulho aí, geral!
2: Meus amigos. Em todo lugar, todo mundo ligado.

0: Pausa rapidinha para recarregar, mas não desgruda. O Show da Tarde já volta com muito mais som top.
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2: 1:48.
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0: De volta, ao vivo e a cores. O som continua rolando solto, aqui no Show da Tarde, com Ellen Palacios.

0: Daqui a pouco tem mais música boa. Não troca de estação, porque eu volto já já com mais alegria.
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2: 2:07.
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0: Vem que ainda tem muita música boa chegando.

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2: Calma, deixa eu respirar um pouco. Nós somos dois loucos.

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2: 2:27.
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Voltei, meus amores, já tava com saudade, viu? Agora se ajeita aí porque tem mais música boa, tem mais energia e tem mais show da tarde. Com Ellen Palacios aqui na sua rádio.

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2: É hora de decidir qual vai ser a campeã de hoje. Vamos ouvir três sucessos e começamos com a primeira música.
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4: Chega Arnaldo São Paulo, bebê!

0: Jerry and Nog so far.
1: Thank you, respeita.
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3: Você ouviu a primeira. Agora chegou a vez da segunda concorrente. Vote já pelo WhatsApp.

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1: Duas músicas já passaram. Chegou a vez da terceira. Vote agora. Música 1, 2 ou 3 pelo WhatsApp.

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2: Primeira, segunda e terceira música já passaram. Manda sua escolha. 1, 2 ou 3.
3: 2 horas e 52 minutos.
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0: Obrigado a todo mundo que votou. E a vencedora do Seleção Musical do Ouvinte já está no ar.
3: Vamos, Débora! Você é de Garnaldo São Paulo, bebê!

0: barulho pra DJ Arnaldo, vá.
1: Essa foi a edição de hoje. A gente volta na próxima com três novos sucessos pra você escolher.
2: Bora cantar, cara!

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2: 3:13.
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0: Eu?
1: Rapidinho, a gente volta com mais sucessos no Show da Tarde.
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3: 3:35.
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2: Proteja seu pendrive contra vírus. Sempre formate em NTFS e ative a opção Somente Leitura para evitar infecções.
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3: 3:38.
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5: Obrigada por esperar. Tamo

0: E assim a gente fecha mais um Show da Tarde com chave de ouro. Amanhã tem mais com Ellen Palacios trazendo aquela seleção que só ela sabe fazer. Obrigado pela sua sintonia. A gente se encontra na próxima tarde. Não desgruda não, hein?
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1: Vamos combinar que a gente adora saber da vida das celebridades e ninguém pode ficar de fora, hein? Não tinha comentado antes, mas vou comentar hoje aqui na número 1. A Maju Coutinho, no auge dos seus 48 anos, anunciou a sua primeira gravidez, gente, nas redes sociais. O bebê vai se chamar Malik e é fruto do casamento da jornalista com o artista visual Agostinho Paulo Moura. Casados desde 2009, o casal recebeu mensagens de carinho de famosos e colegas de profissão e vem recebendo até hoje. Então ela vai, ó, apresentar gravidinha nos próximos meses o Fantástico. E nós vamos esperar pelo Malik, hein? Mais informações? Claro, aqui na nossa programação.
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3: E aí, cheguei, tô na área e tá começando agora o Music Pop aqui pela sua melhor rádio. Eu sou Bia Ipsen e nós ficaremos juntos por uma hora a partir de agora ouvindo as melhores do pop. Tudo que tá bombando aí no Brasil e no mundo, você confere em primeira mão por aqui, né? Hoje, terça-feira.

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2: E aí, tá curtindo o Music Pop aqui com a gente? Daqui a pouquinho tem mais, segura aí.
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4: 4:22.
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8: Quer saber de todas as celebridades? Elas sempre desfilam as suas notícias por aqui, hein? E hoje eu quero falar de Vanessa Camargo, que revelou que sofreu com bulimia, anorexia, alcoolismo e síndrome do pânico após as críticas no início da sua carreira. A cantora contou que os ataques ao talento, à aparência e à filiação com Zezé de Camargo afetaram a sua autoestima. Segundo Vanessa, a pressão foi ainda maior por ter começado na música aos 17 anos. Mas agora parece que tá tudo se encaminhando, tudo melhorando para ela. Mas vamos continuar por aqui de olho.
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2: Fala galera, voltamos com mais

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2: E aí, tá curtindo o Music Pop aqui com a gente? Daqui a pouquinho tem mais, segura aí.
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4: 4 horas e 40 minutos.
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6: 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Bora falar da Tata Werneck? A gente adora ela por aqui, né? A Tata prepara sua estreia como autora de novelas na Globo, meu povo. Com uma trama que terá um núcleo em uma escola de drag queen. Vai vendo! Inicialmente pensada para a faixa das 23 horas, a produção terá temática contemporânea e distante dos formatos tradicionais. A Globo já aprovou a sinopse, mas ainda não definiu a estreia nem o elenco. Claro que a gente vai ficar aqui sentadinho, bonitinho, esperando. Já tô curiosa por essa novela assinada por Tata Werneck. Fica na sintonia para saber detalhes.
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5: De volta, trazendo o melhor do pop

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2: Agora é o Bia Y, vou indo nessa. Valeu pela sua companhia, viu? A gente se encontra por aqui. Beijão pra você, fica com Deus. Aquele abraço, tchau, tchau.
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5: 4 horas e 58 minutos.

Meus queridos ouvintes do meu Brasil, ótima tarde para todo mundo, ou o que resta dela. Estamos começando mais um Fim de Tarde. Muito prazer, eu sou o Ramos Neto, tô chegando com a nossa equipe pronta, já com a apuração preparada das mais pedidas do nosso dia. A partir de agora a gente só toca as melhores, aquelas campeãs do nosso dia. Que você que ligou, mandou zap, pediu sua música, ai toca a minha música. Agora a gente confere quais foram as campeãs do nosso dia. Tá no ar mais um Fim de Tarde.

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0: Esse é o nosso fim de tarde, que toca as melhores músicas, as mais pedidas do dia. Obrigado a você que participou com a gente durante todo o dia pedindo o seu som. Daqui a pouquinho a gente continua, tá bom?
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5: É uma igreja que ficava bem em frente à praia de Ipanema. Todos os dias o padre Arlindo chegava na igreja, via louras, morenas, ruivas, mulata, todas vestidas de biquíni minúsculos e se exibindo seus corpos perfeitos. Então ele se lembrava: eu fiz o voto de castidade, eu fiz o voto de castidade. Até que um dia ele não aguentou, arrumou as malas e resolveu fugir da igreja. Para o seu azar, quando ele estava saindo, um colega, padre Josias, passava por lá.
6: O que é isso, padre Arlindo? Pra onde é que o senhor está indo?
5: Eu vou pros Estados Unidos.
6: Estados Unidos? Mas por que essa decisão? Lá é um país muito perigoso, tem vendaval, furacão, tem tudo.
5: Sim, é, mas lá pelo menos o voto não é obrigatório.
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9: 5:20.
0: Fim de tarde voltando, pra gente continuar tocando só as melhores, o melhor som no seu fim de tarde.

0: Olha aí, turma, quanto som bacana! Esse é o nosso fim de tarde que toca as mais pedidas do dia aqui da nossa programação. E a gente volta já já para continuar com essa festa bonita.
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3: Cinco horas e 40 minutos.
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4: Esse é o nosso fim de tarde, que toca as músicas mais pedidas do dia aqui na nossa programação. A gente segue por aqui.

0: Opa, Lelê, mais um fim de tarde que termina. Entregamos aqui só as campeãs que desfilaram nesse programa maravilhoso. Você que pediu seu som durante todo o dia, ó. Abração, hein? Muito obrigado. Boa noite pra todo mundo. Fiquem com Deus. Eu sou o Ramos Neto e nós, aqui da equipe do Fim de Tarde, desejamos pra você uma boa noite e te convidamos pra ficar junto com a gente no nosso próximo programa, no nosso próximo Fim de Tarde, onde só rola som bom. Continue participando, pedindo o seu som e a gente vai apurando tudo e chega no Fim de Tarde, a gente apresenta esse programa lindo. Tchau, pessoal. Até o próximo programa.
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5: 5:58.
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7: E agora o mototáxi auto-suicida com vocês, mototáxi do amor.

É, e a nossa passageira de hoje é de Fortaleza, Ceará. Meu filho, se segura aí, que agora nós vamos se jogar em cima dessa jurema preta. E bom.

0: 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É pense numa fuleiragem. 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
1: É, quanto mais velho, mais idoso. Essa frase Charles Chapriana está nas nossas camisas. E você pode adquirir mandando uma mensagem pro nosso WhatsApp.
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1: E agora eu preciso ir ali. Quando voltar, estarei de volta.
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Meus queridos ouvintes do meu Brasil, ótima tarde para todo mundo, ou o que resta dela. Estamos começando mais um Fim de Tarde. Muito prazer, eu sou o Ramos Neto.

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0: As músicas mais marcantes de todos os tempos. As inesquecíveis daquele cantor lá das antigas. É o som de boteco começando.
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10: É
0: pra gente se apaixonar, recordar e reviver grandes emoções no som de boteco na rádio.
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0: Se você já tá ouvindo aqui o nosso programa na rádio, já manda um zap aqui no WhatsApp da rádio, faça o seu oferecimento, faz o seu pedido de música, na medida do possível a gente atende você, hein? Começa Som de Boteco.
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0: Oh, saudade inesquecível.

não posso ouvir essas músicas que o coração racha no meio, hein? A saudade aumenta e a audiência cada vez subindo em todos os lugares. Muito prazer, eu sou o Jonatas Gonçalves e esse é o Som de Boteco, começando na edição de hoje aqui na nossa rádio. Aumente o volume e fique com a gente, porque o programa de hoje tá começando.

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Na primeira música, o caboclo tava com o celular no bolso. Na segunda, ele já pegou na mão dele. Agora faz ele ligar, vai. 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

0: Ué, pastor, parece que ela não quis atender. Deu errado. É só ouvir o alvivão que passa. Faz barulho, São Paulo, vai! Obrigado.
1: Será que foi saudade?
2: Ô, garçom, essa daí é pra matar o coração de qualquer um, hein? Som de boteco.

0: Valeu!
1: Ô garçom, desce mais uma pra gente.
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0: Foi demais.
1: Eu sou um dos últimos nos apaixonar.
2: Ô garçom, essa é da boa, hein? Som de boteco.
3: 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Eu quero todos vocês comigo.

0: 6:25.
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3: Ô garçom, aumenta o som que essa é boa.

0: demais.
1: Você tá doido, hein?
2: Essa eu acho que foi boa, né?
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6: E rola em confusão.
0: Jefferson Moraes, Gabriel Gava, é nóis.
6: Pra cima, cara.

0: Até dar uma brindada com você nessa vida.
1: Tá cheirando cachaça essa
0: Vamos
1: música.
0: Vamos brindar essa.
1: Vamos brindar. Muita saúde, muita paz a todos nós.

0: Siga essa bate palmas!
1: Essa tem que bater palma forte, porque essa moda é
2: doída, né? Brava.
1: Diferenciada, né, velho? Irmão, muito feliz de participar desse projeto maravilhoso.
2: Obrigado por você estar aqui.
1: Com grandes feras e grandes moda boa, né?
2: Grandes moda boa.
1: Deus abençoe, viu? Mais
2: tamo junto. Deus abençoe, sim.
1: Tamo junto.
3: Ô, garçom, abre mais uma gelada aqui. Som de boteco.

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1: E você faz barulho,
2: Goiânia. Você tá doido, bebê?
3: Pô, tô suado.
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3: 6:51.
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5: Ô garçom, manda aquela gelada pra rachar o peito. Som de boteco.

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3: Uma galinha, uma pacata cidade do interior, estava com problemas de hemorroidas e precisava de ir ao médico. Porém, para que não passasse vergonha, sua filha, uma jovem estudada, foi conversar com sua mãe antes de levá-la ao médico.
4: Olha, mamãe, te levarei esta tarde ao médico, mas pelo amor de Deus, não vai falar para o doutor que o problema que a senhora tem é naquele lugar que a senhora costuma dizer. Diz para ele que o problema da senhora é no ânus. Está combinado? A senhora não vai esquecer?
5: Minha filhinha, eu não vou esquecer, não.
4: Vê lá, hein, mamãe?
3: E chegando no consultório...
6: Pode entrar, dona Maria Felisberta. Pode se sentar.
5: Muito obrigado, doutor.
6: O que a senhora tem, dona Maria?
5: Ai, doutor, sabe o que é? É que eu tô com um problema no... Ô, doutor, eu posso perguntar pra minha filha que tá sentada lá fora?
6: Ora, pode sim, dona Maria. Fique à vontade.
3: E com a sala cheia de gente, aquela doce velhinha só põe a cabecinha para fora da porta do consultório e pergunta para a sua filha.
5: Oh, minha filha, como é mesmo o apelido do Toba da sua mãe?
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Feira, começando mais uma edição aqui comigo, Nando Pinheiro, a voz que te motiva. O programa é Bandas e Companhia, um grande sucesso no rádio. Agora com a minha apresentação, estou muito feliz de poder fazer essa companhia incrível para você com o melhor das bandas do Sul. Músicas que se destacam no Sul do Brasil, não só no Sul do Brasil, mas também no Brasil inteiro, com muitos sucessos que fazem a alegria da moçada. Vamos conferir? Bandas!

0: 7:20.
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5: Curtindo a nossa programação, ouvindo o que há de melhor no Bandas e Companhia. Nessa volta, nós temos mais sucessos. Confira aí.

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2: E aí, tá gostando da nossa programação? Espero que sim, ó. Daqui a pouco eu estou de volta com mais Bandas e Companhia. Não saia daí! 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
3: 7:35.
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2: Muito bom ter você na sua rádio preferida. Bandas e Companhia, com a apresentação de Nando Pinheiro. Aumenta o volume porque tem mais, tem muito mais sucessos pra você.
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0: E aí, tá gostando da nossa programação? Espero que sim, ó. Daqui a pouco eu estou de volta com mais Bandas e Companhia. Não saia daí! Bandas e Companhia! 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
1: 7:53. 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
0: Opa, estamos de volta para mais sucessos aqui para você. Músicas de bandas, o que há de melhor no mundo da música, no sul do Brasil. Essa cultura rica, Bandas e Companhia. Vamos já dar início à nossa próxima sequência, confira aí.
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0: Machado e Marcelo Dutti. Na palma da mão. Que é legal. Que é sucesso. 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Bora. 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

0: E aí, tá gostando da nossa programação? Espero que sim. Ó, daqui a pouco eu estou de volta com mais Bandas e Companhia. Não saia daí! Bandas e Companhia! 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
1: 8:10. 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
0: Curtindo a nossa programação, ouvindo o que há de melhor no Bandas e Companhia? Nessa volta, nós temos mais sucessos. Confira aí! 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

0: curtindo a nossa programação Bandas e Companhia com a apresentação de Nando Pinheiro. Deixa eu tomar uma aguinha ali, é coisa rápida. Daqui a pouco eu volto trazendo só as melhores. 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
1: 8:24. 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
0: Opa, de volta aqui com Nando Pinheiro. No programa que você já sabe, já conhece e curte. Bandas e Companhia, porque aqui a música não para.

0: E aí, tá gostando da nossa programação? Espero que sim, ó. Daqui a pouco eu estou de volta com mais Bandas e Companhia. Não saia daí! 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
1: 8:42.
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5: Opa, estamos de volta para mais sucessos aqui para você. Músicas de bandas. O que há de melhor no mundo da música? No sul do Brasil. Essa cultura rica, bandas e companhia. Vamos já dar início à nossa próxima sequência. Confira aí. 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

0: É, pessoal, tudo que é bom dura pouco. Chegando ao final do Bandas e Companhia, mas te prometo que na próxima edição vai ter muito mais sucessos pra você. Um grande abraço e até mais, sempre na companhia aqui do seu grande brother Nando Pinheiro, no Bandas e Companhia. Valeu! 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
1: 9 horas em ponto.